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Olha o Ed de volta, minha gente. E agora eu quero deixar um abraço especial para você que esteve ligado com a gente durante toda a nossa programação. Muito obrigado pelo seu carinho, muito obrigado pela sua audiência, por sempre estar conosco pela Nova Onda FM 91,5. Todo o trabalho que nós fazemos é com muito carinho, com muita dedicação para oferecer o melhor do entretenimento para você, trazendo informação, música de qualidade, alegria no seu rádio. Eu vou ficando por aqui, mas amanhã, se Deus assim nos permitir, nós temos um encontro marcado. Pela manhã, no Terra Brasil, aqui pela 91,5. E à noite, mais uma edição do Sertanejo Classe A. Um beijo no seu coração e siga a gente no Instagram, Rede Ativa _, o Instagram da Rede Ativa de Comunicação. E também, se você quiser conhecer um pouco mais do trabalho do Isaías Santos Locutor, é isaias.santos_locutor. E vem conhecer um pouquinho, vamos fazer uma amizade, vamos caminhar junto pelas trilhas do sertão. É muita música, muita emoção, muito sucesso pra gente. Valeu demais pela companhia. Chegando aí com Daniel, Estou Apaixonado. Valeu, um abraço e até amanhã, se Deus quiser. Lembrando que sextou, hein? É, amanhã já é o fim de semana chegando aí. Valeu demais, uma excelente noite pra você. Que o Papai do Céu te cuide, que o Papai do Céu abençoe você, te dê uma boa noite de sono. Pra você que tá no seu trabalho, que ele te guarde, te proteja, te livre de todo mal. Você que está no, nas estradas do nosso país, que Deus seja contigo, seu companheiro sempre fiel, todos os dias, todos os momentos, viu? Valeu demais!

0: Obrigado.
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9: 9:24.
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8: 9:36.
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5: 9:50.
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4: 10:12. 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
4: 10h34.
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4: Vem quente, Nova Onda FM. 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
6: 11 horas. 11 horas.
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1: 11:19.
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6: 11:39.
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4: 00:20. 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
7: 00:42.
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8: 1:07.
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6: 1:23.
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6: 1h40.
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5: 2h23. 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
4: 2h41. 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
11: Oi, tudo bem?

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1: Você. Está na nova onda. Bruno César e Luciano. E César Menotti e Fabiano. Você.

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4: 3:20.
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3: 3:24.

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Eita, Goiânia! Mais uma, vamos lá!

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7: 3h43. 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
2: Daniel, vamos juntos, Zé Neto Cristiano.

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11: 4:06.
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7: 4h22. 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
2: 4:34.
3: Olha quem tá me mandando mensagem de novo.

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3: 4:39.

0: salva de palmas pra vocês. Lindo, lindo, lindo.
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5: 4h45.
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2: 4h49.
3: Todo mundo com a mãozinha lá em cima, assim, bem bonito, vai. Levanta a mão assim, vai lá.
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5: 5:04.
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3: 5:15.

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4: 5:17. 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
3: 5 horas e 30 minutos.

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2: 5h37.

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3: 5:41.
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2: 5:47

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2: 5:54.

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Senhor, no silêncio desse dia que amanhece, venho te pedir a paz, a sabedoria e a força. Eu quero hoje, Senhor, olhar o mundo com os olhos cheios de amor. Eu quero ser paciente, compreensivo, prudente. Quero ver além das aparências teus filhos como o Senhor mesmo os vê. E assim, Senhor, ver somente o bem em cada um deles. Fecha meus ouvidos, Senhor, a toda calúnia. Guarda minha língua de toda maldade. Que só do teu amor se encha meu ser. Que eu seja bom e verdadeiro, para que todas as pessoas que se aproximem de mim sintam a sua presença. Pai, reveste-me da sua beleza, e que no decorrer desse dia eu possa amar o meu próximo como a mim mesmo. Senhor, a cruz não foi o fim, porque o Senhor continua vivo em nossos corações.

Santíssima, que em vossa imagem milagrosa de Aparecida espalhais inúmeros benefícios sobre o Brasil. Eu, embora indigno de pertencer ao número dos vossos servos, mas desejando participar dos benefícios da vossa misericórdia, prostrado a vossos pés, consagro-vos o entendimento para que sempre pense no amor que mereceis. Consagro-vos a língua para que sempre vos louve e propague a vossa devoção. Consagro-vos o coração para que depois de Deus vos ame sobre todas as coisas. Recebei-nos, ó Rainha incomparável, o ditoso número dos vossos servos. Acolhei-nos debaixo da vossa proteção. Socorrei-nos em nossas necessidades espirituais e temporais, e sobretudo na hora da nossa morte. Abençoai-nos, ó Mãe Celestial, e com vossa poderosa intercessão fortalecei-nos em nossa fraqueza, a fim de que, servindo-vos fielmente nesta vida, possamos louvar-vos, amar-vos e render-vos graças no céu.

0: No amanhecer desta sexta-feira, dia 3 de julho, festa do apóstolo São Tomé, que ele interceda para que cresçamos em nossa fé. É a primeira sexta-feira do mês. Temos a Via Sacra disponível no canal do YouTube Padre Alex Nogueira e é o segundo dia da novena a São Bento. Se você não começou a novena ontem, ainda há tempo, comece hoje e você terminará no dia de São Bento, em 11 de julho. A novena disponível no canal do YouTube Padre Alex Nogueira. Neste mesmo canal, próximo domingo, transmissão da Santa Missa na Capela do Mosteiro Preciosíssimo Sangue, 8 horas da manhã, no horário de Brasília. E quero aqui recordar que muitas pessoas, no mês passado, ingressaram no nosso grupo de estudo bíblico no WhatsApp. Semana que vem, teremos novidades a respeito da nossa escola bíblica. Vou anunciar a partir de segunda-feira. E por isso, eu convido você a acessar o nosso site, padrealexnogueira.com. Ingresse no grupo de WhatsApp e lá no grupo receberá maiores informações. Iniciemos neste momento esta oração da manhã, em nome do Pai, e do Filho, e do Espírito Santo. Amém. Que a graça de nosso Senhor Jesus Cristo, o amor do Pai e a comunhão do Espírito Santo estejam sempre convosco. Bendito seja Deus que nos reuniu no amor de Cristo. Assim unidos, ouçamos o Evangelho desta primeira sexta-feira do mês.
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0: Evangelho de Jesus Cristo segundo João, capítulo 20, versículos de 24 a 29. Tomé, chamado Dídimo, que era um dos 12, não estava com eles quando Jesus veio. Os outros discípulos contaram-lhe depois: vimos o Senhor. Mas Tomé disse-lhes: se eu não vir a marca dos pregos em suas mãos, se eu não puser o dedo nas marcas dos pregos e não puser a mão no seu lado, não acreditarei. 8 dias depois, encontravam-se os discípulos novamente reunidos em casa, e Tomé estava com eles. Estando fechadas as portas, Jesus entrou, pôs-se no meio deles e disse:

a paz esteja convosco. Depois disse a Tomé, põe o teu dedo aqui e olha as minhas mãos. Estende a tua mão e coloca-a no meu lado, e não sejas incrédulo, mas fiel. Tomé respondeu, meu Senhor e meu Deus. Jesus lhe disse, acreditaste porque me viste? Bem-aventurados os que creram sem terem visto. Palavra da salvação. Glória a vós, Senhor. Celebramos hoje o dia de São Tomé, o apóstolo de Jesus, este que é conhecido por nós, por aquele que, a princípio, traz incredulidade no coração, não crê na ressurreição de Jesus, mas depois pôde testemunhar o próprio Cristo ressuscitado, por uma profissão de fé, meu Senhor e meu Deus. Diante desta realidade, nós também somos convidados a viver conforme a bem-aventurança de Jesus. É o último versículo que ouvimos neste Evangelho. Bem-aventurados os que creram sem terem visto. Nós somos estes, nós não vimos, porém acreditamos no testemunho do próprio Deus que desceu do céu e é a pura verdade a se revelar a nós e também no testemunho dos apóstolos, guardado de geração em geração, seja na Sagrada Escritura, seja na tradição da Igreja. Como somos felizes porque Deus nos deu o dom da fé. E a fé, ela move montanhas. E aqui nós não estamos falando de montanhas fisicamente, nós estamos falando que quando nós pedimos as coisas espirituais com fé, Deus nos concede. Quando pedimos a sua graça, quando nós pedimos as virtudes, Deus nos concede, se nós o fazemos de coração aberto e impulsionado sempre pelo Espírito Santo. Não podemos deixar que o mundo roube a nossa fé. Às vezes algumas pessoas começam a ter muitas dificuldades quanto à sua fé. Mas eu digo, a fé é o grande tesouro que nós recebemos de nossas famílias. A fé é o grande tesouro que nós recebemos na Igreja e na Igreja professamos. E não podemos desperdiçar tamanho tesouro, tesouro que nos leva à vida eterna. É isto que é dito no dia do batizado. O padre pergunta o que a fé vai trazer. A vida eterna, ela nos abre as portas da vida eterna. E nós caminhamos neste mundo sem ver, mas acreditando pela fé. Infelizmente, na cultura de hoje, tudo nós precisamos olhar, observar, testar para poder acreditar. Mas com Jesus, são bem-aventurados os que acreditaram sem terem visto. E nós, muito mais, hoje temos os sacramentos que são sinais sensíveis da graça de Deus. E por isso, crescemos em nossa fé. Vamos agora com você e por você rezar pedindo que o Espírito Santo sopre o seu coração e lhe fortaleça na fé. Que nós saibamos crescer dia após dia no amor a Deus e na fé. E que São Tomé interceda por nós. Pai nosso que estais nos céus, santificado seja o vosso nome. Venha a nós o vosso reino. Seja feita a vossa vontade, assim na terra como no céu. O pão nosso de cada dia nos dai hoje. Perdoai-nos as nossas ofensas, assim como nós perdoamos a quem nos tem ofendido. E não nos deixeis cair em tentação, mas livrai-nos do mal. Amém. Ave Maria, cheia de graça, o Senhor é convosco. Bendita sois vós entre as mulheres, e bendito é o fruto do vosso ventre, Jesus. Santa Maria, Mãe de Deus, rogai por nós, pecadores, agora e na hora de nossa morte. Amém. Glória ao Pai, e ao Filho e ao Espírito Santo, como era no princípio, agora e sempre. Amém. Jesus, manso e humilde de coração, fazei o nosso coração semelhante ao vosso. O Senhor esteja convosco. Ele está no meio de nós. A nossa proteção está no nome do Senhor,

fez o céu e a terra. O Senhor Jesus Cristo esteja contigo para te proteger, esteja à tua frente para te conduzir e atrás de ti para te guardar. Olhe por ti, te conserve e te abençoe. Amém. E a bênção de Deus Todo-Poderoso, Pai e Filho e Espírito Santo.

sempre. Amém. Que nesta sexta-feira você permaneça na paz e na alegria que vem de Jesus. Abençoado dia para você e sua família.

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0: 6:17.
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3: E o Galinho da Nova Onda cantou, então tá na hora de levantar, minha gente. Bom dia, bom dia, bom dia. Aqui é o Isaías Santos e estamos juntos para mais uma edição do programa Terra Brasil, começando com o maior alto astral naquele pique, viu? Porque hoje é sexta-feira, sextou, bebê. Hoje é dia 3 de julho, dia que celebra o Dia Nacional de Combate à Discriminação Racial. É isso aí, pra longe nós, toda e qualquer tipo de discriminação. Afinal de contas, somos irmãos, não é mesmo? O Senhor, o nosso Deus, nos criou a sua imagem, a sua semelhança, e devemos respeitar uns aos outros. As nossas diferenças não devem ser motivos para nos separar, muito pelo contrário, deve ser motivo de nos unirmos respeitando um ao outro. A data foi escolhida em memória à aprovação da primeira lei brasileira contra o racismo em 1951. A Lei Afonso Arinos, de número 1390. Simbora, meu povo! Está no ar o programa Terra Brasil até às 11 horas da manhã. E eu te faço companhia pela Nova Onda FM 91,5 ZYT564, canal 218. Aqui no Terra Brasil você tem a Agência do Rádio com a Elaine Dias, Central de Notícias com Marcos Vinícius, tem Super Astral com Jane de Paula, tem telenovelas, dica de saúde, participação dos ouvintes e muito mais. Vai perder essa? Ah, eu tenho certeza que não. Então, cola no rádio, aumenta o volume do seu som e vem curtir com a gente. Na área central de Pitangui, os termômetros estão marcando nesse exato momento 13 graus, mas a sensação térmica é de 12. A umidade relativa do ar está em 88%. E a expectativa para nossa sexta-feira é de céu ensolarado com máxima de 27 graus. Vamos que vamos, porque a alegria chegou, é Terra Brasil no ar.
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3: O maior risco é não correr risco algum. A palavra do dia de hoje vem levar você a refletir que muitas vezes deixamos sonhos para depois por medo de errar. Isso já aconteceu com você? Pois é. De sermos criticados ou de sair da zona de conforto. Mas a verdade é que permanecer parado também tem seu preço. Quem nunca tenta, nunca descobre do que é capaz. Quem nunca planta, jamais colherá. A vida recompensa aqueles que têm coragem de dar o primeiro passo. Isso não significa agir sem responsabilidade, mas entender que todo crescimento exige uma dose de ousadia, de fé e de confiança. Grandes conquistas nasceram de pessoas que decidiram enfrentar a incerteza em vez de se acomodar à segurança aparente. O medo pode até bater a porta, mas não pode ser ele quem conduz.

0: conduz o caminho. Hoje, nesta sexta-feira, reflita: qual oportunidade você tem adiado por receio de falhar? Talvez este seja o momento de acreditar mais em você, preparar-se, agir e seguir em frente. Lembre-se, o maior arrependimento da vida muitas vezes não é o erro cometido, mas a oportunidade perdida por nunca ter sido tentada. Que seu dia seja marcado pela coragem de começar, porque o maior risco, de fato, é não correr risco algum.
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0: 6h24, chegando pra você os clássicos sertanejos. E pra começar daquele jeito, Adoro Amar Você com Daniel. Pra lembrar, pra reviver memórias, pra se emocionar. É o clássico sertanejo no seu rádio, minha gente.

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6: Nova Onda FM 6:42.
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Provérbios 9:9. Instrui o sábio e ele se fará mais sábio. Ensina o justo e ele crescerá em entendimento. Existem pessoas que desejam crescer, mas não aceitam ser ensinadas. E isso é um sério problema. Querem as promessas de Deus, mas resistem à correção. Desejam até amadurecer, mas fecham seus ouvidos para os conselhos. A palavra de Deus nos mostra que a marca de um coração sábio não é saber tudo, entenda isso, mas permanecer disposto a aprender. E a pergunta que eu faço neste momento é: será que nós estamos dispostos a aprender? Lembre-se que um copo cheio ele não recebe mais. A necessidade de nos esvaziarmos em certos momentos. E Deus trabalha na vida daqueles que mantêm um espírito ensinável, prontos a aprender. Muitas vezes ele usa a Bíblia, líderes espirituais, familiares, irmãos na fé e até mesmo circunstâncias para nos mostrar caminhos melhores. Entretanto, contudo, todavia, o orgulho pode nos impedir de ouvir aquilo que estamos precisando. Porque prefere defender os erros em vez de corrigi-los. Um coração endurecido encontra justificativas para permanecer do mesmo jeito. Já um coração ensinável reconhece suas limitações e permite que o Senhor molde o seu caráter. A verdade é, quem aprende, cresce. Quem aceita correção, amadurece. Quem ouve a voz de Deus, avança para níveis mais profundos de intimidade e sabedoria. Nesta caminhada cristã, precisamos examinar constantemente nossa postura diante do Senhor, diante de Deus. Estamos apenas ouvindo o que agrada aos nossos ouvidos? Ou estamos dispostos a receber aquilo que transforma a nossa vida? A exortação de hoje para mim e para você é clara. Rejeite agora mesmo, meu querido ouvinte, a autossuficiência e abrace a humildade. Deus derrama sabedoria sobre aqueles que reconhecem que ainda tem muito a aprender. Que possamos dizer diariamente: Senhor, ensina-me, ó Deus, os teus caminhos. Corrija-me quando necessário for. Molda o meu coração segundo a tua vontade. E assim, cresceremos em entendimento, em fé, em maturidade e em espiritualidade. Senhor nosso Deus e Pai, nesta nova manhã reconhecemos que precisamos aprender mais de Ti. Livra-nos do orgulho, da resistência à correção e da autossuficiência. Dai-nos, ó Deus, um coração humilde, sensível à Tua voz e, acima de tudo, disposto a obedecer os Teus mandamentos. Que possamos receber com gratidão toda a instrução que vem de Ti. Que possamos crescer em sabedoria, discernimento e maturidade espiritual. Molda o nosso caráter segundo a imagem de Teu Filho amado, nosso Senhor e Salvador Jesus Cristo, e ajuda-nos a permanecer ensinável todos os dias da nossa vida. É o que nós pedimos nesta manhã de sexta-feira, em nome do Senhor Jesus.

0: simbora, minha gente. Faltando 8 minutos para 7 horas da manhã. Tá na hora já de começar a lida, começar a batalha, começar o nosso dia com muita fé em Deus, sorriso nos lábios, certeza no coração que tudo vai dar certo, se Deus quiser. E a gente tem que tentar, não é mesmo? Se não tentar, nada vai acontecer. Se a gente ficar esperando as coisas caírem do céu, olha, dificilmente o sucesso vai chegar. Então, bora pra cima da nossa sexta-feira com muita coragem e fé e que Deus te abençoe na sua caminhada. Simbora atender a participação dos nossos ouvintes que já estão chegando pelo WhatsApp da Nova Onda FM. WhatsApp liberado pra você participar com a gente. 327-9191. Vem chegando ele, o italiano mineiro, Maurílio Valentim. Chega pra cá, Maurílio. Bom dia.
1: Bom dia, Isaías Santos, meu amigo querido. Aqui é o Valentim de Nova Serane. Mande a música para mim, de Barreirito Amaremos. Eu gostaria de mandar um abraço para o Timário lá do Santuário, para o Tarcísio, meu amigo de Conceição do Pará, e para todos os ouvintes. E para você também, para todo mundo aí da rádio, amigo querido. Que Deus te abençoe sempre. Tudo de bom. Tudo de bom. Que Deus te abençoe.
0: Ah, valeu demais, Maurílio Valentim. Deus abençoe você também. Muito obrigado pela sua participação e eu espero você mais tarde, hein, Maurílio? O nosso combinado a partir das 5 horas da tarde na Nova Onda FM 91,5 para o programa Sertanejo Classe A. O Victor Hugo também está passando por aqui, deixando seu alô, seu abraço especial para todo o pessoal da fábrica de palhas do Breno, no bairro da Gamileira, e está pedindo para ouvir também a música com Barreirito Amaremos e Christian Ralph, Cheiro de Shampoo. Valeu, meu grande amigo Victor Hugo. Um abraço para todo o pessoal aí da fábrica de palhas do Breno. E a gente vai seguindo, me lembrando que você pode participar com a gente, 3871-9191. Simbora com sucesso, simbora de música sertaneja, só que no programa Terra Brasil. Música

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12: Nova Onda FM 710.
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12: A galera do WhatsApp tá chegando por aí, tá? Então vamos ver quem tá chegando por aqui. É o nosso amigo Luciano, é isso mesmo? Alô, Luciano! Bom dia, bom dia, bom dia!
9: Alô, Isaías Santos, aqui é Luciano Açougueiro. Quero mandar um abraço para todos os ouvintes da Nova Onda, pro Ricardinho, pro Edmar, pra Helenice, pro Zé Maria Viana lá do Rio do Peixe, pro Di Menor em Campo Grande, pro Flavrão, motorista lá na Coneia, na Turmalina, pra todos que tá nessa rádio maravilhosa.

0: Maluco, Chapadão! Bom dia, bom dia, bom dia! Que bom ter vocês na nossa companhia. Cadê o Edmar? O Edmar tá por aí também? Chama o Edmar aí. Solta o som, produção!
1: Bom dia, Isaías Sansa, aqui é o Edmar, do Açougue Supermercado Solução. Queria mandar um abraço pro Ricardinho, pro Luciano, pra Helenice, pra toda Nova Onda. Queria mandar um abraço lá pro povo de Leandro Ferreira.
0: Opa!
1: E também queria te pedir hoje a música de Paulo Paulinho, Passar em Goiânia.
0: Essa é sucesso, hein, Dimar? Essa é pra balançar e mexer com o coração. Obrigado, viu, pela companhia. Vamos de sucesso, vamos de música, vamos de sertanejo bom demais. Aqui no Terra Brasil, 3271-9191. Vem pedir o seu sucesso, vem mandar o seu abraço, porque o Terra Brasil tem a sua voz. Aguenta, coração. Cadê a Dudu de Divinópolis? A Dudu que gosta, hein? Olha o César aí, Dudu.

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6: Olá, amores! Chegando por aqui trazendo previsões astrológicas para hoje, sexta-feira. Sexta-feira, 3 de julho, Dia Nacional do Combate à Discriminação Racial. Hoje, dia de São Tomé também, Dia Internacional Sem Sacos Plásticos. E se for o seu aniversário, parabéns para você! Paz, saúde, felicidades e tudo de bom acontecendo neste novo ciclo, tá? Sexta-feira, 3 de julho. Bom dia, bom dia, bom dia, Áries, Touro, Gêmeos e Câncer. Só pra gente começar, né?
7: Áries, de 21 de março a 20 de abril.
6: Áries, a energia do dia está altamente favorável para dar vida aos seus projetos pessoais. Com disciplina e determinação, você pode superar obstáculos que vinham incomodando e abrir espaço também aí para o progresso verdadeiro. Se você deseja essa pessoa como parceiro, então chegou o momento de mudar o curso da sua vida amorosa. Muitas vezes, a timidez ou medo da rejeição, né, vem e aí atrapalha o amor. Presta atenção nisso, tá? Hoje, 99, número de sorte, a cor preto.
7: Touro, de 21 de abril a 20 de maio.
6: Touro, atividades físicas, momentos de descanso e conexões sociais serão fontes de alegria e equilíbrio nesta fase. Sua energia vital se favorece, você pode até atrair mais atenção do que o normal. O horóscopo aponta um período propício para viagens e aventuras. Ah, no amor, a sua vida sentimental pode, de repente, né, encontrar alguém que se apaixone por você também. Ai, que lindo! Cor lilás, número 96.
7: Gêmeos, de 21 de maio a 20 de junho.
6: Gêmeos, hoje você será favorecido com uma maré de sorte e inspiração. A energia do universo está ao seu lado, permitindo que você pense de maneira criativa e encontre soluções para antigos desejos, né? Que ainda não teve coragem de realizar. Tá na hora, né? Ah, no amor você pode se surpreender ao perceber uma química especial com alguém do seu círculo de amigos. E a cor é verde, número 3.
7: Câncer, de 21 de junho a 22 de julho.
6: canceriano. Se você sente vontade de sair do piloto automático, este é o momento certo. O dia está propício para experimentar novas atividades, mudar hábitos e também conhecer pessoas diferentes. Seu horóscopo do dia sugere que a energia da sua aura, né, está aberta para o novo. No amor, se você está sozinho, preste atenção nos próximos encontros. Cor lilás, número 52.

0: já já a gente volta e trazendo previsões para você de Leão, Virgem, Libra e Escorpião.
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6: Nova Onda FM 734.
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6: E pra você que chegou agora, você está na melhor, na mais querida, na mais ouvida, Nova Onda FM 91,5, que tem o oferecimento da Marmoraria Pitangui, a Marmoraria do Ivan, onde você encontra mármores e granitos nacionais e importados, atendendo Pitangui em toda a região. 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
4: Bom dia, meu querido. Sextou, né? Esfriou de novo, viu? Que hoje tá de 11 graus. E vambora pra cima da sexta, né? Fechar a semana e caminho da cidade. Um bom dia pra você.
5: Bom dia pra você também, José Maria. É, o frio deu uma apertada, hein? A frente fria que estava prevista pra chegar na quinta-feira, chegou, hein? Chegou chegando. Teve gente que teve que levantar à noite pra poder puxar mais um cobertor, porque o negócio estreitou. Tarcísio Freitas, bom dia.
6: Bom dia, Isaías. Tudo bem com você?
5: Tudo.
6: Isaías, gostaria de mandar um abraço pra todos da Nova Onda, todos os ouvintes, o Valentim Nova Serrano, o tio Mauro no Santuário, a princesa Gatinha, a maravilhosa de Conceição do Pará, também para a menina do Açougue, a Ana, em Santana da Prata, e se for possível você passar a música com Leandro e Leonardo, Paz na Cama. Obrigado, Isaías, que o Tarcísio Freitas, um ótimo dia para todos.
5: Ah, valeu demais, um ótimo dia para você também, viu, Tarcísio? E tá chegando também o Tizil.com. Alô, Tizil, bom dia! Ele deixou a mensagem. Bom dia, amigo! Sextou, hein? É, simbora! Sextou com S de Pixels. É bom demais. O Tizil tá pedindo pra ouvir a música Enxada e Caneta com Lil.

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6: Já de volta por aqui, Leonino. Bom dia. Hoje o universo favorece o foco e a clareza sobre os seus objetivos. É um dia de ideias produtivas e visualizações do futuro com mais serenidade, né? Seu horóscopo indica menos ansiedade, mais contentamento com o presente. Até os imprevistos serão encarados com leveza. No amor, se você está interessado em alguém, este é o tempo de agir com sabedoria e equilíbrio. A cor para você hoje é cinza, número 56.
7: Virgem, de 23 de agosto a 22 de setembro.
6: Virgem, o clima astral é leve e otimista. Seu humor estará elevado e o dia promete surpresas agradáveis que podem transformar a sua energia para melhor. O horóscopo do dia revela que este é um bom momento para fazer uma pausa na rotina. No amor, tudo indica que alguém com potencial para ficar na sua vida está prestes a surgir. Coisa boa, hein? Para hoje a cor é vinho. Que tal um brinde? Número 54.
7: Libra, de 23 de setembro a 22 de outubro.
6: Libra, hoje você experimentará uma sensação de leveza mental incomum. Com menos ansiedade, mais foco nas tarefas do cotidiano, a sua vida começa a fluir como você deseja. E ó, a cor é ameixa número 20.
7: Escorpião, de 23 de outubro a 22 de novembro.
6: Escorpião, a energia do dia traz uma divisão interna, a razão apontando aí para um lado e o coração puxando para o outro, né? Essa dualidade emocional pode gerar dúvidas, especialmente em situações delicadas com outras pessoas. A cor é pérola, número 3. Voltamos bem rapidinho com Sagitário, Capricórnio, Aquário e Peixes. As últimas para hoje. Volte já.
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12: Nova Onda FM 753.
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0: Bora atender o pessoal no WhatsApp. É os ouvintes da Nova Onda FM, Pitangui, região, Brasil e o mundo. Sintonizados na melhor. Tá chegando aí o Du Eduardo Flamenguista. É isso mesmo, lá do bairro Lavrado. Alô, Eduardo, um abraço pra você. E ele já deixou sua mensagem, viu? E o que temos pra hoje? Pra hoje, que o Senhor derrame bênçãos sem medida sobre a sua vida e que o seu dia seja guiado, protegido e imensamente abençoado por Deus. Valeu demais, Du. Um abraço pra você. Também sintonizado com a gente lá da Areia Branca. É o Magela do Zé do Sulino. Alô, Magela. Bom dia, bom dia, bom dia. Valeu demais, viu? Magela mandou uma figurinha personalizada aqui, com a xícarazinha. Bom dia, Isaías Santos. Valeu, Magela, pelo carinho, viu? Tudo de bom pra você, que você tenha uma excelente sexta-feira e um ótimo fim de semana, tá bom? E qual vai ser a sugestão musical? Gilberto e Gilmar, Nós Não Vive Sem Mulher. É, você não tá brinquedo não, hein, Magela? Simbora de música. Vem com a gente participar no 3271-9191. É a Nova Onda FM, com o melhor do sertanejo, só pra você.

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1: Que frio, hein?
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7: Olá Brasil, está no ar o Central de Notícias e vamos aos destaques desta hora.
8: Ailton Moreno, a voz padrão do rádio.
7: A Polícia Civil e a Justiça de São Paulo apuram a denúncia de racismo envolvendo dois atletas no Campeonato Paulista de Basquete Sub-15 no Clube Pinheiros. Segundo o boletim de ocorrência, um jogador do Pinheiros teria dito a um adversário a frase: "Vai treinar, macaco?" E metade das jovens brasileiras vive jornada dupla a partir dos 18 anos, é o que aponta um estudo. O levantamento da Fiocruz aponta que 90% das mulheres de 15 a 29 anos fazem atividades de cuidados. O Central de Notícias volta a qualquer momento ou em edição especial.
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17: Sextou, bebê. Tamo junto, hein? Manda aí pra Dudu com Zezé. Por Deus. E com Milionário e José Rico, Se Não Poder Te Esquecer. Obrigada e um abraço da Dudu. Deus abençoe o seu dia.
5: Obrigado, Dudu, pela sua participação. Essa alegria de sempre, encantando a nossa manhã de sexta-feira. 8 horas e 12 minutos, chegando Zezé de Camargo e Luciano. Por Deus.

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3: Já estamos de volta com as últimas previsões para hoje, 3 de julho. Sagitário, bom dia! Seu humor tende a melhorar significativamente se você souber evitar autossabotagem. Não crie obstáculos desnecessários. A paz emocional será a sua maior aliada hoje. No amor, se você já tem alguém, se prepare, viu? Virá uma fase de conexão intensa e inexplicável. A cor para hoje é prata, número 35.
4: Capricórnio, de 22 de dezembro a 20 de janeiro.
3: Capricórnio, a melancolia pode aparecer, trazendo sentimentos contraditórios, mas isso será passageiro. Uma mudança interna o ajudará a se recompor e o horóscopo revela que agir com firmeza será essencial. A cor para hoje é dourado, número 7.
4: Aquário, de 21 de janeiro a 19 de fevereiro.
3: Aquário, hoje o céu pede paciência. Seus pensamentos podem estar acelerados ou girando em círculos, dificultando a tomada de decisões. O horóscopo orienta: evite agir impulsivamente e espere por mais clareza. Vinho é a cor para hoje, né? Seu número 87.
4: Peixes, de 20 de fevereiro a 20 de março.
3: Peixes, transformações profundas estão acontecendo dentro de você. Seu magnetismo pessoal se intensifica e sua intuição

0: Está aguçada, inclusive durante os sonhos. O horóscopo indica que visões e premonições podem surgir como sinais importantes. Cor para hoje azul, número 26. Ficando por aqui, previsões astrológicas de volta amanhã, logo cedinho, viu? Eu e você, você e eu, por aqui e as previsões astrológicas. Beijo no seu coração e até amanhã. Tchau, tchau.
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0: mais, chegando por aqui hoje, sexta-feira, 3 de julho, trazendo resumos de A Nobreza do Amor já pra começar, né? Hoje, Alica confessa a Tonho que Omar deseja se casar com ela. O bispo indaga Viriato sobre suas atitudes recentes. Mirinho provoca Sebastião. Marta pune Virgínia, né? Ainda hoje, Kênia comenta com Chinua sobre o interesse de Gendal por Binta. Graça e Mirinho zombam de Ana Maria, né? Ah, hoje também, Onildo declara seu interesse romântico por Niara. Tonho se aconselha com Dona Menina. E Kênia confidencia Chinua que seguiu a sugestão de Dumi para se livrar da perseguição de Gendal. Dumi, Akin e Ladiza encontram a urna com as joias de Gendal. Tudo isso no capítulo desta sexta em A Nobreza do Amor. E agora tem resumo de Coração Acelerado. A Grada, Eduardo e Leandro decidem retomar a parceria musical. Todos chegam para o festival de sucos no Zuzanete, sem saber que Osmar se esconde na cozinha, amando Desilá. Thalita chega ao bar de Zuzu e Janete. Osmar sabota apenas um tipo de suco feito por Janete e Zuzu, e Zilá e Ronei se irritam. A Zeca estranha o comportamento de todos, mas Thalita garante que é um sucesso. A Laurzinha e Janete ficam juntos. Ai, gente, enfim, né? E a Grado declara seu amor por João Raul. Que lindo! Sexta-feira hoje. Tudo isso acontece em Coração Acelerado. E eu volto já com o resumo de quem ama, cuida, tá? Fica aqui.
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4: Nova Onda FM 8:34.
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1: Boa tarde, Zaya Santos. Aqui é o Pedro Mineiro. Estou aqui na Nova Onda 91.5. Te ouvindo no centro da cidade. Manda um alôzão aí pro Richard, pro Bruno Rodrigues, pro Isaías, pro Isaac, pro Michael, pro João Batista, pro Wesley Enfermeiro. Queria ouvir a Majestade do Sabiá, Titãs Chororó e Finar Jair Rodrigues.
2: Pedro Mineiro, na nossa programação. Bom dia, Pedro, lá da CIMI. Um abraço para todo o pessoal da CIMI, sempre ligado com a gente. É a CIMI Brasil, fazendo aí uma grande estrutura energética, passando aqui pela nossa cidade. Valeu, Pedro, um abraço para você. Muito obrigado pela sua participação. Ele deixou aqui o texto dizendo: um abraço também para toda a equipe Nova Onda FM e também para você. Valeu, Pedro. Ah, Pedro, eu te espero mais tarde, viu? 5 horas da tarde eu estou aqui com o programa Sertanejo Classe A. Nosso amigo, o locutor Eli Ferreira, tá de férias e nós estamos assumindo aqui todo esse mês o Sertanejo Classe A. E tô trazendo novidade para vocês, hein? É, tem o Batidão Sertanejo, tem os novos clássicos e tem também a Revista dos Famosos, trazendo novidade do que tá acontecendo na música sertaneja no Brasil. Então vamos de sucesso, Chitãozinho Chororó, Majestade, o Sabiá.

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De volta por aqui com o capítulo Agora de Quem Ama Cuida, sexta-feira, 3 de julho. Adriana coloca sua pulseira de volta no braço. Toniel corre atrás de Francesca e não consegue alcançá-la. Pedro comunica a Ademir que fará de tudo para que a herança de Arthur não fique com a família do joalheiro e nem com o pai. Adriana diz a Nancy que está decidida a ir atrás de cada pessoa que a colocou como condenada de um crime que não cometeu. Nicolau procura os serviços de Kleber como advogado para ajudar Líris. Ainda hoje, Dora tenta disfarçar sua reação ao ver Carolina beijando André. Pedro se sente impotente por não conseguir a liberdade de Adriana, né? E olha, ainda hoje Ulisses é sequestrado pelos capangas do agiota. E Adriana relembra a ameaça que lhe fizeram e avisa Pedro que não deseja mais vê-lo. Ai, tudo isso hoje, sexta-feira, em Quem Ama Cuida. Ficando por aqui, de volta amanhã com mais um capítulo da sua novela preferida, tá? Beijos! Tchau, tchau!

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1: Novo DFM 8h54.
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Nós vamos atendendo a participação da galera que está chegando aqui nesta manhã gostosa de sexta-feira na Nova Onda FM 91,5. A Edilene Aparecida, alô Edilene! Como é que você tá, minha amiga? Beijo no seu coração, obrigado pela sua presença aqui com a gente na programação da Nova Onda FM. A Edilene Aparecida é lá da cidade de Garatinga. Sempre a gente está recebendo participações aqui do pessoal lá da cidade de Garatinga. E ela está pedindo dose dupla. O Amado Batista, Sei e o Meu Grande Amor. Aqui você pede, aqui a gente toca.

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manhã, minha gente, eu tô de volta. Horas iguais, 9:09. 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
0: 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Porque essa sexta-feira agora é que dia? É 4, não é amanhã já. Meu Deus, tô falando sexta-feira como se estivesse longe lá na área.
1: E já é hoje.
0: Não, é hoje. Meu Deus do céu, é hoje. Gente, ô, produção, me atualiza aí, produção. Hoje é sexta-feira. Hoje tem sorteio da Clínica Palmeira. Minha gente, me ajuda aí. Ô, Lainara, liga não, é sexta-feira, viu?
1: Eu acho que todo mundo ficou perdido por causa da segunda do Jogo do Brasil.
0: Exatamente.
1: Foi muita emoção,
0: né? Segunda-feira ficou com cara de feriado. Parece que a semana ficou menor. Então eu tô certo. É sexta-feira que vem.
1: Isso,
0: não é isso?
1: Isso mesmo.
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3: Olá Brasil, está no ar o Central de Notícias e vamos aos destaques desta hora. Gabriel Magalhães conseguiu igualar uma marca que durava 32 anos na seleção brasileira. Ele acertou 130 passes na vitória por 2-1 sobre o Japão. O mesmo feito de Dunga na decisão da Copa do Mundo de 1994. Agora os dois dividem o recorde de mais passes certos por um jogador brasileiro. E com a chegada do tempo frio, os cuidados com a saúde devem ser redobrados, principalmente entre pessoas idosas. Durante o período das temperaturas mais amenas, a pressão pode aumentar. Para os idosos, essa condição pode ser mais perigosa, elevando as chances de infarto. O Central de Notícias volta a qualquer momento ou em edição especial.
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Como diria o Nailton Boca de Sacola, bora, bora, minha gente, 9 horas e 30 minutos, a hora certa, não quis sair nesse bloco de jeito nenhum, né? Mas a gente faz acontecer. 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Simone Mendes, é isso mesmo? Dois Tristes? Ah, bacana demais! É na Nova Onda FM, aonde você encontra o melhor da música sertaneja para o seu rádio. Aumenta o volume, porque sextou, minha gente. Vamos aproveitar de bastante, vamos aproveitar de montão. Ainda dá tempo de correr atrás, hein?

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1: 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E simbora atender a participação da galera. Quem tá chegando aí é a Maricélia. É isso mesmo. Alô, Maricélia, bom dia para você.
3: Bom dia, Isaías Santos. Tudo bem? Aqui é Maricélia, TJ Planejados. Passando a falar que estamos aqui ligadinho na sua programação. Garrados na montagem Conceição do Pará. Eu e Jairo, meu amor. Toca para nós aí 60 segundos. Bom dia.
1: Bom dia para você também, Maricélia. Alô, Jairão. Bom dia para você, meu amigo, e a todo o pessoal aí, garrado na produção, né, entregando material. Esse Jair é bom demais. É TJ Armários Planejados. Hoje na voz de Maricélia. É isso aí, Maricélia. Faz isso mais vezes, viu? Deixa só o Jair pedir 60 segundos, não. Ô, Maricélia, mas diz pra mim que é você que gosta da música, né? Que ele não curte muito Gustavo Lima, não. Ele não é muito fã, não. É, só de vez em quando que ele ouve uma musiquinha. Simbora de sucesso, minha gente. Chegando aí 60 segundos com o Gustavo Lima. Daqui a pouquinho eu volto com mais participação pra você. 3271-9191. O sucesso aqui acontece. É a Nova Onda FM.

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10: Ô, Zair, bom dia. Tudo bem? Vou mandar uma música pra mim aí. Solidão Sem Fim, com Amado Batista. E oferecer para todos os pitanguenses, ouvintes da rádio Onda FM. Bom dia. Alô? Tchau.
11: Bom dia, meu amigo Flávio Isaías. Tudo bem, né? Daniel Ferreira falando aqui. O Mauro Gabriel, estamos aqui curtindo a programação. Hoje eu tô mais tranquilo, tô mais relax. O povo tá achando que eu tô meio doido da cabeça, mas eu tô de boa.
12: Só você ouviu o Walter Chagas, Valterci do Baixo Chapadão. Alô, Valterci. Bom dia pra você. Obrigado pela companhia, pela sintonia. Também o Daniel Ferreira e o nosso amigo Gabriel, ouvindo o programa Terra Brasil. Você tá bem otimista, viu, Daniel? Tá otimista demais, meu amigo. Já mudou até o perfil do WhatsApp. Esse não é brinquedo, não. Simbora, meu amigo. Pode deixar que já já eu toco pra você. Vou inverter a ordem aqui, tá bom? Pra alegrar, alegrar a sua manhã. E tá sua manhã acabando, hein?
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1: Nova Onda FM 10h33.
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1: 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Simbora, minha gente! É a galera chegando pelo WhatsApp da Nova Onda FM. Vem pra cá, José Maria Viana, o José Maria do Rio do Peixe, da Atelier dos Salgados.
6: Bom dia, Isaías. Vambora, pô. Pra cima dessa sexta, né?
1: Simbora!
6: Depois vou mandar pra nós aí com o Christian Ralph, camisa manchada.
1: Deixa comigo.
6: Rosa Pura, meu fofo, Ricardinho, meu Luciano, Helenice, a turma de solução, a turma da outra popular. Nails Boca Sacola, Fariseu, Dona Francisca e para todos os ouvintes. Um bom dia para todos.
1: Bom dia para você também, meu amigo. Sabe quem tá abraçando a Rosa Pura também? É a Girlene Oliveira, lá do bairro Gamileira, que eu tive o prazer de conhecer no evento da Escola Agrícola. Olá, Girlene, um abraço para você, viu? Tô com saudade dos áudios da Valentina. Alô, Valentina, um abraço para a Thaís, para o Rafael, para o Tarcísio em Conceição do Pará. E a Girlene quer ouvir com Zé Neto e Cristiano, Barulho do Foguete, e deseja a todos nós, a equipe Nova Onda FM e a todos os ouvintes, uma excelente sexta-feira. É a 91,5, Ninos Amigos fazendo conexões, porque aqui a gente tem companhia de verdade, a gente tem sucesso, a gente tem emoção e alegria. Sextou, bebê! Simbora pra cima da sexta-feira!

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Zé Neto e Cristiano, Barulho do Foguete, Nova Onda FM. 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
6: Nova Onda FM 10:57.
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0: Voltei, minha gente. 10 horas e 57 minutos. E agora é hora de dar adeus. Ah, que pena. Eu não gosto nem um pouco desse momento. É tão bom ficar aqui com você, mas daqui a pouquinho o Marcos Vinícius está chegando com mais notícia pra você, deixando você muito bem informado no seu horário de almoço. Fica ligadinho com a gente, não mude a sintonia. É 91,5 na cabeça, hein, minha gente? Um beijo pra você, muito especial. Lembrando que hoje a gente está de volta na nossa programação da Nova Onda FM. Às 5 horas da tarde nós temos o Sertanejo Classe A e eu espero por você. Também estarei na locução da terceira corrida rústica da ABB Pitangui, com mais de 300 atletas inscritos no domingo, largada às 8 horas da manhã. É bacana demais, quero mandar um abraço pra toda a turma da ABB. Também um abraço pro Mário. Valeu demais, gente. Obrigado pela confiança, pelo carinho. Muito obrigado pela sua sintonia, você que ficou comigo até agora. Um abraço pra você e, se Deus quiser, no Terra Brasil, segunda-feira, nós estamos de volta, mas ainda hoje a gente se encontra mais tarde. Um abraço pra você, beijo no seu coração, fui! Sim.

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7: Credicop informa a hora certa, 11:10.
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7: Nova Onda FM 11 e 13. Atenção para as manchetes do Mais Notícias desta sexta-feira, 3 de julho de 2026. Governo vai retirar subsídio de 44 centavos da gasolina nos próximos dias. Cashback do imposto de renda sem CPF como chave Pix, 500 mil pessoas ficam sem receber. CNI, 97% dos industriais prevê impactos com redução da jornada de trabalho. Saúde, consultas públicas avaliam o uso de tratamentos para fibrose no SUS. Semaglutida genérica no Brasil, o que muda após a aprovação da Anvisa. Esportes, seleção brasileira, Carlo Ancelotti monta estratégia para anular Haaland. No nosso noticiário policial, Operação Cerco Fechado ultrapassa 1.000 prisões em um mês em Minas Gerais. Homem de 42 anos é preso com caminhonete furtada e adulterada na MG-050. SAMU reverte parada cardiorrespiratória em ação rápida e integrada, salvando paciente em Pará de Minas. Homem é morto a tiros no bairro Padre Libério, em Pitangui. 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

0: Nova Onda FM 11:15, um bom dia para você. Obrigado pelo carinho da sua sintonia. A partir de agora, o nosso Mais Notícias, nesta sexta-feira, 13 de julho de 2026, a estação é inverno, 23 graus neste momento, na área central de Pitangui. Previsão do tempo para a região sudeste do país.
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2: Previsão do tempo. Confira agora a previsão do tempo para a sua região.
1: Sudeste.
2: A previsão do tempo para o sudeste é de chuva intensa, principalmente no sul de São Paulo, com destaque para os municípios como Capão Bonito, Buri e Itapeva. Em Minas Gerais, o tempo varia do norte ao sul. Temperatura mínima de 16 e máxima de 36 graus.
0: Minas Gerais, céu parcialmente nublado no Jequitinhonha, Mucuri e Rio Doce. Demais regiões, céu claro a parcialmente nublado. Temperatura mínima registrada em Minas Gerais nesta sexta-feira, 7 graus. A máxima prevista é de 31 graus. Pitangui terá 4 dias de tempo seco, sol e madrugadas frias. A atuação de uma massa de ar seco mantém um tempo estável em Pitangui. Pelos próximos 4 dias, com predomínio de sol, ausência de chuva e baixa umidade do ar durante as tardes. Amanhã, nessa sexta-feira, mínima de 11 graus, máxima prevista para o período da tarde de 28 graus, tarde quente, viu? Amanhã, sábado, temperaturas entre

0: umidade do ar, exigindo atenção à hidratação. Um resumo: tempo firme, sol predominante, madrugadas frias e tardes quentes em Pitangui para os próximos 4 dias. Nova Onda FM, agora 11:16.
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0: 11:17, há quase 3 meses das eleições de 2026, o calendário eleitoral entra em sua fase mais decisiva. Amanhã, sábado, 4 de julho, ficam proibidas nomeações, exonerações, contratações e até participação em inaugurações de obras. A regra vale até o fim das eleições. O primeiro turno está marcado para 4 de outubro, quando os brasileiros escolherão presidente, governadores, senadores e deputados federais, estaduais e distritais. Um eventual segundo turno acontece em 25 de outubro. As convenções partidárias para a definição dos candidatos ocorrem entre 20 de julho e 5 de agosto. Os registros de candidatura devem ser entregues à Justiça Eleitoral até 15 de agosto. No dia seguinte, começa a propaganda eleitoral nas ruas e na internet. Já o horário eleitoral gratuito no rádio e na TV vai de 28 de agosto a 1º de outubro. A partir do dia 19 de setembro, candidatos não podem ser presos, exceto em flagrante. Eleitores também têm essa garantia. A partir de 29 de setembro, após as eleições, o cadastro eleitoral é reaberto em 3 de novembro. Quem não votou no primeiro turno tem até 3 de dezembro para justificar a ausência. Os candidatos eleitos serão diplomados até 18 de dezembro e tomam posse em janeiro de 2027. Mais notícias, 11:19. Um intervalo rápido, viu? É, daqui a pouco a gente volta com o nosso Mais Notícias.
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12: Se é notícia, você acompanha aqui na Nova Onda FM. 2 homens foram presos na manhã da última quarta-feira, dia 1º, suspeitos de furtar 2 pacotes de picanha de um supermercado na Avenida Argentina, no centro de Pará de Minas. Os produtos, avaliados em aproximadamente R$ 400, foram levados sem pagamento. Com base em imagens do sistema de monitoramento, a Polícia Militar localizou e abordou os suspeitos. Eles confessaram o furto e disseram que venderam a mercadoria por R$ 30 ao motociclista, mas não souberam dar características ou endereço do comprador. Ambos foram presos e encaminhados à delegacia. Eles já possuíam passagens por furto. Fique ligado a qualquer momento. Mais informações, repórter Marcos Inícios.
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12: Agora 11:26.
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2: 11h27, tenho o prazer de receber aqui nos estúdios da Nova Onda FM o Sérgio Luiz e também o William Edson. O William é representante, o Sérgio Luiz proprietário da Rebox. Deixa eu falar com você primeiro, Sérgio, um prazer enorme falar contigo, meu amigo, prazer conhecê-lo. Bem-vindo.
3: O prazer é meu, Marquinhos. Bom dia a todos os ouvintes da Rádio Nova Onda. Bom dia a todos os pedreiros, bom dia a todos os serventes, bom dia a todos que compõem a construção civil.
2: Bacana. Fala um pouquinho da Rebox pra gente,
3: vamos, cara. Vamos falar aqui um pouquinho da Rebox, dos produtos Rebox, das vantagens, da facilidade, da matéria-prima do Rebox, né? Então hoje nós estamos aqui em Pitangui. Com o Marquinho, a rádio de sucesso, a rádio mais ouvida, de grande audiência.
2: Obrigado,
3: então,
2: obrigado.
3: Já viemos no lugar certo, né, Marquinho?
2: Isso. Aqui, conta pra gente como é que é a empresa, como é que é o trabalho da empresa, da Rebox lá em... Como é que... Córrego Fundo?
3: Córrego Fundo.
2: Bacana, pertinho de Formiga ali, né?
3: Pertinho de Formiga.
2: 10 km?
3: Uns 10, 15
2: km. Você dá um passo, tá dentro de Formiga. Tá. Né?
3: Mas era distrito de Formiga, né?
2: Era distrito de Formiga, Córrego Fundo?
3: Não, isso. Não. Agora é cidade. Já tem uns 30 anos de cidade.
2: Bom.
3: Já tem. 30 anos.
2: Como é que é a produção de reboco? Facilita a vida de quem
3: está construindo.
2: Do facilita. Pedreiro ali também, isso. Né?
3: Então vamos falar um pouquinho aqui do produto, a composição do produto. O Rebox, ele surgiu aí com a necessidade, assim, vendo a necessidade na construção civil, né? Vendo o quão complicado é fazer um reboco de qualidade na obra, porque você não tem uma balança para dosar a quantidade certa de cal, de areia, de cimento. E a gente foi vendo isso aí e criou o produto Rebox. A gente via que uma obra, você começava ela com areia fininha, o reboco ficava de um jeito, depois vinha uma areia grossa, o reboco ficava do outro, a casa não ficava uniforme.
2: Sim.
3: Então a gente foi vendo isso aí e criou o produto Rebox. O que é o reboco? O reboco pronto Rebox. É areia extraída do rio, areia de quartzito, mas muita gente conhece a areia do rio.
2: Areia
3: de rio. Cal hidratado, industrial, diferente do cal que é vendido, pacotinho.
2: Do cal comum.
3: Do cal comum. Por quê, Marquinhos? É interessante a gente frisar isso aqui, porque o cal vendido na construção civil é o rejeito do cal, aquela matéria-prima que não tem mais utilidade, né, na indústria.
2: Digamos que é a sobra.
3: É a sobra, é. Aí ele é empacotado e mandado para o construção civil. Então aquele cal ali não tem qualidade, né? E o Rebox conta aí com cal. A gente tem uma parceria aí com a indústria de cal cruzeiro, uma empresa que já há mais de 55 anos no mercado, produzindo, né, uma das maiores fabricantes de cal do Brasil hoje. Então nós temos uma parceria com eles. E eles fabricam um cal exclusivo para o reboco pronto Rebox. E areia extraída do rio, ela vai para Rebox, ela é queimada. Ela é queimada para tirar todas as impurezas, né, contida na areia. Então, depois da areia beneficiada, sem contaminação, sem oleosidade, sem saibro que faz apodrecer o reboco na parede, ela vai ser misturada o cal, né, e o cimento. Tudo dentro da norma, tudo na quantidade certinha. A granulometria da areia é padrão, indiferente do que você faz na peneira, que geralmente na peneira você não consegue, porque passa alguns grãos em maior, que você vai dar acabamento, você vê que o reboco não fica liso e uniforme.
2: Não fica linear ali.
3: Não fica.
2: Sérgio, o que diferencia então o reboco pronto para o reboco
3: tradicional,
2: em relação às argamassas preparadas na obra, é essa qualidade, né?
3: É a qualidade.
2: Na hora da produção, que garante um produto melhor, é isso?
3: Isso, porque o servente, o pedreiro na obra, ele não tem um controle de qualidade, né? Balança para dosar a quantidade de cal, de areia, de cimento que vai colocar. Então, quando você compra um Rebox, todo pacote que você comprar de Rebox é uniforme. É a quantidade certa de areia, cal e cimento. É tudo feito dentro da norma, com um laudo de qualidade. É um produto sensacional, o acabamento impecável, entendeu?
2: E qual que é o tipo de obra mais comum que o produto é usado?
3: É na construção civil. Tá. O Rebox é usado

0: pro assentamento de tijolo, né? E o reboco. Ele é indicado para o reboco e assentamento de tijolo.
1: E na hora de utilizar ali na aplicação do reboco?
0: A aplicação dele é manual.
1: Tá.
0: Mantendo o modo tradicionalmente, entendeu?
1: Ah, acontece algum erro? Você já ouviu falar de erro do cara instalar o reboco pronto ali e errar?
0: Não tem como.
1: Não tem como?
0: Não tem, porque já vem facilita, tudo assadinho, né? Só coloca água, faz a mistura e aplica na parede.
1: Facilita.
0: Facilita.
1: É, então... Facilita. Então, a reboco é a salvação dos pedreiros e também de quem está construindo.
0: De quem está construindo.
1: Acaba que pela qualidade você vai evitar gastar mais.
0: Então, se você quer ter uma obra com qualidade, com acabamento impecável, um reboco que nunca vai te dar problema, não vai ser aquele reboco que fica apodrecendo igual... Hoje, você usa o modo convencional e no instantinho está apodrecendo. Com reboco você nunca vai ter esse problema. Meu acabamento fica impecável.
1: 10 anos já?
0: Nós temos 10 anos de mercado. Nós estamos aqui em Pitangui hoje em 4 lojas. Que é o depósito do Vale, o depósito de João Paulo. Sim. A Casa da Construção. E esse aqui do centro aqui, esqueci o nome dele. Campos Saldanha.
1: Isso.
0: Caio. É o Caio, né? Isso. Então, hoje nós temos aqui 4 representantes aqui na cidade de Pitangui. Temos Nova Serrana, várias lojas também, inclusive a Jomac Materiais de Construção.
1: Nesses 10 anos que você já está no ramo já, você tem alguma história que você lembra assim que. O cara deixou de usar o reboco pronto e usou o outro de péssima qualidade, que ele falou, ih, o cara gastou dinheiro ali, vai acabou queimando dinheiro.
0: Tem.
1: Conta pra gente, eu adoro ouvir história, acho que os ouvintes também gostam, viu?
0: Eu, bem no começo, quando a gente começou a rebox, dois amigos meus.
1: Você veio de onde? Você era pedreiro, alguma coisa assim?
0: Não.
1: Você é outro ramo. Você...
0: É, nós veio da...
1: Você não caiu de paraquedas.
0: Nós veio do setor industrial, nós era produtor então já... de cal.
1: Olha só. Então você conhece a fundo a situação?
0: Conheço, de carro a gente conhece. Né? Então lá na região, lá a matéria-prima fundamental lá e principal da região nossa é o calcário, né?
1: Acaba que você não conhece só do cal, não. O cara, né, o William, o cara que conhece do cal conhece o resto do material que é utilizado na construção, não
2: é
1: isso?
2: Com certeza. E ele tem uma experiência própria dele, né, Sérgio? Isso. Quando você foi rebocar o muro na sua casa, não achava profissional, não achava uma areia, cal de qualidade... Aí ele inventou o produto para ele mesmo e já disparou no mercado, para todo mundo ter facilidade.
0: Interessante
1: que ele conta falou. Essa história para a gente.
0: Quando...
1: Dos dois amigos, você estava falando dos dois amigos, eu te interrompi.
0: Foi.
1: Depois você conta essa outra.
0: Do início aí da rebota.
1: A gente adora ouvir história.
0: Marquinhos, dois amigos meus, fazendo casa, um na esquina e outro no outro, quase de frente a frente. Um achou que ia ficar mais caro, esse produto empacotado vai ficar mais caro, não vou fazer, vou fazer com o tradicional. E o outro falou, vou fazer tudo com rebox. Aí passou um certo tempo, esse menino que não quis usar o rebox falou, Serginho, tem maior arrependimento. Por quê? Usei uma areia muito ruim, cal de má qualidade, e minha casa trincou tudo. E realmente foi trincando, parece que tá minando cal da parede, que as trincas. Apodreceu muito rápido, né? Apodreceu muito prematuro. Aí falou, Serginho, é para você ver, se eu te pago... Que eu, nas contas eu tinha feito que ia ficar em 5 mil mais caro para rebocar a casa tudo. Hoje com 20 mil eu não faço o reparo que tem que fazer. No que deu problema? Eu falei assim, pois é. É o barato cara, que sai caro, né?
1: O cara deixou de... Não, eu acho que se eu usar o termo economizar aqui é errado. O cara deixou de investir mais 5 mil reais, a obra ficou mais cara.
0: A obra ficou
1: e mais cara. E às vezes sai fora do orçamento. Porque quando você vai construir ou vai dar uma reforma na casa ali... Você já prepara o bolso, né? Você já mede a água com fubá ali para não haver erro, né?
0: Reforma não é bom, não. Mas em casa.
1: É verdade.
0: Marquinhos, mas a rebox deu início nisso aí que o William me lembrou aqui.
1: Ah, tá, história.
0: Na época eu mexia com forno de cal, trabalhava com forno de cal, né? Tinha uma indústria lá de cal. E eu tava construindo, só que o dinheiro acabou no final, né? Faltavam uns muros para rebocar. Que aí o final de casa, você sabe,
1: gasta, né? Já ouvi falar as histórias, viu? Você calcula que vai gastar 50 e gasta 100.
0: Falei assim, não, agora eu tenho que mudar para casa, eu tenho que ir um monte de muro para rebocar. Como é que eu faço? Eu mesmo vou fazer, que eu tinha uma experiênciazinha pouca, mas eu sou curioso, negócio de fazer tudo.
1: Coragem, inteligência, coragem, você tinha, você não tinha dinheiro na hora.
0: Não tinha dinheiro, o principal. Falei assim, não, eu mesmo vou rebocar, mas trabalhava até tarde, né? Aí depois do serviço que eu ia lá para a obra mexer lá. Aí era aquela dificuldade. A casa já estava pronta, não tinha jeito de pôr mais areia na calçada, que já tinha feito tudo bonitinho, tudo arrumadinho. Como é que eu ia ficar despejando areia? Não tinha jeito de guardar areia mais dentro de casa. Aí eu fiquei pensando, aquela dificuldade. Aí chegava lá já tarde, até peneirar areia, que nós não falou, tanto que é a dificuldade de peneirar areia, secar areia, para fazer um reboco bonitinho, você tem que esparramar ela.
1: Demanda tempo.
0: Aí

0: que eu chegava lá, o tempinho que eu tinha para rebocar, eu ia perdia aquele tempo ali preparando a massa e tudo. É. Vem na cabeça um dia, eu falei assim, não, ainda vou criar um produto que vai vir prontinho, quantidade certa de areia, cal e cimento, só tudo peneiradinho. Porque eu chego aqui em 3 minutos, eu rasgo o saquinho, jogo água, misturo e jogo na parede. Foi isso aí, foi o pontapé para mim iniciar a Rebox em 2015. Olha, iniciei em 2015, pegamos várias consultoras, todo mundo viu o resultado, as lojas comprando, o produto sendo bem aceito, o produto começou a girar e hoje nós estamos em várias... Daí deve estar em mais de umas...
1: uns 80 municípios.
0: Uns 80. Coisa boa, senhor. 80 cidades aqui já da
2: além região. Além da região centro-oeste, tem outra região? Não.
0: Você lembra? Minas. É, nós estamos no sul de Minas. Ah, é, né? Nós, está, nós vai até Betim, também. Faz sul de Minas, faz lá do norte também, né?
2: Quando você começou, você achou que ia alcançar o que você alcançou até agora?
0: Eu esperava sinceramente. Sabia porque... Eu criei um produto...
2: Sabia que você confiava no seu trabalho.
0: Confiava, por quê? Por causa da mão de obra. A gente já havia dificuldade na mão de obra. E hoje, né? Uhum. Que cada dia que passar, a mão de obra vai ficar mais escassa, mais difícil você conseguir um pedreiro, mais difícil você conseguir um servente. Então, nosso produto, tipo assim, o pedreiro trabalha até sozinho com ele.
2: Ah, tá. Acaba que o proprietário, o dono da construção civil ali... gasta menos mão de obra para poder usar o seu produto.
0: Menos mão de obra.
2: Vai sair mais barato.
0: E vai ser mais barato. E economiza tempo, né?
2: Tempo, é.
0: Tempo não é dinheiro, então...
2: É. Como diz a expressão em inglês, time is money.
0: É. Time is money.
2: Onde é que é lá? Quem está ouvindo a gente? Porque de repente tem alguém, dono de loja, uhum, que quer a Rebox lá. Eu quero vender a Rebox lá no meu mercadinho ou na minha empresa. É,
0: que vende muito e dá resultado também para as lojas, né?
2: O que, que eu faço?
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2: Coisa boa. 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
2: Qual é a rua lá?
0: É Rua Joaquim Gonçalves da Fonseca, número 238.
2: O que é a população de Córrego Fundo hoje?
0: Córrego Fundo hoje deve ter na faixa de uns 7 mil habitantes.
2: 7 mil? Eu chutei longe, tem 30.
0: Não, Córrego Fundo é pequeno, cidade pequena.
2: É colado então ali em Formiga.
0: Coladinho Formiga.
2: Formiga tem o quê? Deve ter uns 80, né?
0: É, deve estar beirando já uns 80 mil. É,
2: por aí.
0: Isso.
2: Foi um prazer conhecê-lo.
0: Marquinho, o prazer foi nosso.
2: Sucesso, viu?
0: Muito obrigado pela recepção.
2: Tamo junto.
0: E nós vamos voltar.
2: É, claro.
0: Vamos voltar aqui e falar do Rebox.
2: Claro, você chegando aqui, a gente para a programação para te receber aqui.
0: Certo, muito obrigado. Um abraço. Muito obrigado a todos os ouvintes, a todos os PD que têm usado nosso material aí.
2: Maravilha.
0: E têm divulgado nosso trabalho aí.
2: Maravilha.
0: Muito obrigado.
2: Prazer, viu, William?
1: Prazer é todo meu.
2: Volte sempre.
1: Obrigado.
2: Um abraço, sucesso.
1: Obrigado.
2: Valeu. 11h40, intervalo. Já nós voltamos aqui no nosso Mais Notícias.
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5: Nova Onda FM, é hora de atualizarmos as informações. O governo federal autorizou o uso de parte do saldo do FGTS e das verbas rescisórias como garantia para empréstimos consignados destinados a trabalhadores com carteira assinada. A medida busca reduzir o risco para os bancos e, com isso, oferecer juros mais baixos aos trabalhadores. Pelas novas regras, poderão ser usados como garantia até 10% do saldo do FGTS, 100% da multa rescisória e 35% das verbas rescisórias, mediante autorização do trabalhador. A expectativa do governo é ampliar o acesso ao crédito e aumentar a concorrência entre as instituições financeiras, beneficiando quem precisa contratar empréstimos com custos menores. Para a Nova Onda FM, repórter Marcos Inícios.
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5: Agora 11:45.
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5: Agora 11:46, viu? Festa de São Pedro, 25 e 26 de julho, na comunidade de São Pedro, em Gentios, Zona Rural de Leandro Ferreira, Paróquia São Sebastião. Programação amanhã. Amanhã não, Marquinhos. 25 ainda, amanhã é 4, calma. Dia 25 de julho, às 19 horas, recitação do terço em louvor ao padroeiro São Pedro. Em seguida, levantamento do mastro e da bandeira. Às 20 horas do dia 25 de julho, a abertura oficial da barraquinha com comidas típicas e show ao vivo com as cantoras Tiffany e

0: Stephanie, dia 26 de julho, que dá no domingo, às 10 horas, celebração da Santa Missa com o padre Adão Carlos Teixeira, logo após a abertura das barraquinhas com comidas típicas e show ao vivo. Neste dia haverá também sorteio da rifa e leilões. Então, festa de São Pedro, 25 e 26 de julho, na comunidade São Pedro, Gentios, Zona Rural de Leandro Ferreira, paróquia São Sebastião. 11:47.
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0: Análise: combate ao PCC ganha dimensão política entre Estados Unidos e Brasil. Norberto Notari.
2: Os Estados Unidos elevaram o tom no combate ao crime organizado e colocaram o PCC no centro da estratégia de segurança para as Américas. Além disso, anunciaram sanções contra brasileiros suspeitos de lavar dinheiro para a facção. A decisão vai além da investigação criminal. Ao classificar o primeiro comando da capital como uma das principais ameaças do continente, Washington envia um recado que pode ter reflexos na cooperação entre os dois países e também na política externa brasileira. Mas afinal, essa medida representa uma mudança real no enfrentamento ao crime organizado? Na opinião do professor de Relações Internacionais e Geopolítica da ESPM, Leonardo Trevisan, as decisões têm características de estratégia política dos Estados Unidos.
3: A lavagem do dinheiro em território americano era um método com uma devolução para criptomoedas aqui. O valor estimado parece grande, 30 milhões de dólares, mas ele é pequeno. Se nós compararmos, por exemplo, com os cartéis mexicanos, o cartel de Sinaloa e o cartel de Jalisco, essa quantia deve ter um ou dois zeros a mais. E o fato criminoso, o FBI já tomou conta. Os seis brasileiros envolvidos estão presos. Outra coisa bem diferente é transformar isso em uma sanção a empresas brasileiras que eventualmente tenham qualquer contato com essas empresas ilícitas. É evidente que isso tem um conteúdo político muito maior do que o criminoso. O
2: especialista entende que a imagem do Brasil como um todo não deve ser afetada.
3: Não há no mundo hoje nenhum Estado, isso é uma conclusão da Comissão de Crimes da ONU, não há nenhum Estado no mundo hoje que esteja imune, em qualquer dos continentes, à ação dos traficantes de droga. Né? A Europa toda passa terríveis problemas com isso, com muitos problemas. Os Estados Unidos inteiros enfrentam esse problema, a Ásia idem. Né? Então, de algum modo, o impacto para a imagem do Brasil, ele fica diluído no fato de quem é que pode atirar a primeira pedra. Né? Todos têm problema com isso, não é só o Brasil.
2: De acordo com o professor Leonardo Trevisan, isso não exclui a interferência na política eleitoral por parte dos Estados Unidos e com a anuência de aliados no Brasil. Agência Rádio Web, produção e reportagem, Norberto Notari.
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0: 11:50, o governo federal anunciou que começará nos próximos dias a retirada gradual do subsídio de 44 centavos por litro da gasolina. A medida faz parte do fim das ações emergenciais adotadas durante o conflito no Oriente Médio, quando a alta do preço do petróleo pressionou os combustíveis. Segundo o ministro da Fazenda, Dário Durigan, o barril do petróleo voltou ao patamar de cerca de 70 dólares, semelhante ao registrado antes da guerra, o que permite a retirada dos incentivos. O governo informou ainda que pretende eliminar gradualmente todos os subsídios ainda existentes para os combustíveis. No início de julho, já havia encerrado um dos benefícios concedidos ao diesel. De acordo com o Ministério da Fazenda, os subsídios foram criados para evitar um aumento ainda maior nos preços dos combustíveis e reduzir os impactos sobre a inflação. Com a estabilização do mercado internacional, a equipe econômica avalia que as medidas emergenciais não são mais necessárias. 11:51, cerca de 500 mil contribuintes que teriam direito ao novo cashback do Imposto de Renda podem ficar sem receber o benefício por não terem uma chave Pix cadastrada com o CPF. A estimativa é da Receita Federal, que identificou que aproximadamente 13% dos beneficiários ainda não atendem a esse requisito. O pagamento do cashback está previsto para o dia 15 de julho. É um lote especial, destinado aos contribuintes de menor renda. para receber o valor automático.

0: praticamente é necessário que a chave PIX esteja vinculada ao CPF do titular da declaração. Chaves cadastradas com e-mail, telefone ou aleatória não são aceitas para essa modalidade de pagamento. Quem ainda não possui a chave PIX CPF pode regularizar a situação junto à instituição financeira antes da data do pagamento. A expectativa da Receita é beneficiar cerca de 4 milhões de contribuintes, com restituições que podem chegar a R$ 1.000, conforme as regras do programa. Já que estamos falando aqui de Receita Federal, Imposto de Renda, a Receita Federal vai abrir, a partir das 9 horas da próxima quarta-feira, dia 8, a consulta ao lote especial de restituição automática do Imposto de Renda, conhecido como cashback, que a gente falou anteriormente. O pagamento está previsto para o dia 15 de julho, por meio de chave PIX vinculada ao CPF do contribuinte. O lote é destinado a contribuintes que não precisaram entregar a declaração do Imposto de Renda em 2025, mas tiveram imposto retido na fonte ao longo de 2024 e têm valores a receber. A restituição será de R$ 1.000, a expectativa é de beneficiar cerca de 4 milhões de pessoas, com um total aproximado de R$ 500 milhões em devoluções. A consulta poderá ser feita pelo serviço Meu Imposto de Renda, disponível no site e no aplicativo da Receita Federal. O crédito será depositado exclusivamente em conta com chave PIX do tipo CPF. Agora 11h53.
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0: Sete minutos faltando para o meio-dia. Sondagem da Confederação Nacional da Indústria, a CNI, mostra que 97% das indústrias brasileiras seriam impactadas por uma eventual redução da jornada de trabalho. Além disso, 73% dos empresários do setor são contrários à adoção da medida por lei. Entre as principais preocupações apontadas pelas empresas estão o aumento dos custos, a perda de competitividade e a redução da capacidade produtiva. A sondagem também mostra ampla resistência às propostas em discussão no Congresso Nacional. 3 em cada 4 indústrias são contrárias à redução da jornada semanal de 44 para 40 horas e 6 em cada 10 empresas rejeitam o fim da escala 6x1. O presidente da CNI, Ricardo Alban, defende que a discussão sobre a redução da jornada e o fim da escala 6x1 seja conduzida com profundidade, responsabilidade e com base em dados técnicos, para que eventuais mudanças gerem benefícios para trabalhadores, empresas e para o país.
2: Todo o setor produtivo também tem interesse que isso seja uma conquista. Também tem interesse que nosso trabalhador possa ter mais tempo, até mesmo para consumir. Mais tempo para a sua família, mais tempo para o seu lazer, mais tempo para a sua cultura.
0: O presidente da CNI ressalta que o debate deve considerar o atual cenário econômico e geopolítico, para evitar efeitos adversos sobre a atividade produtiva.
2: Nós não estamos nas mesmas variáveis que existiu quando foi reduzido de 48 horas para 44. As variáveis, a conjuntura macroeconômica, a conjuntura da geopolítica é outra. Então nós temos que trabalhar com responsabilidade para que essa conquista aconteça da forma certa, no tempo certo.
0: Segundo a Alban, a CNI tem levado a visão da indústria dos diferentes fóruns de debate e diálogo sobre o tema. 11h55, setor produtivo cobra correção dos limites do Simples Nacional para todas as faixas do regime. Os detalhes com Álvaro Couto.
3: Durante a audiência pública da Comissão Especial para analisar o projeto que atualiza o faturamento máximo permitido de microempreendedores individuais, o setor produtivo cobrou, nesta quarta-feira, a revisão do teto de receita para as demais faixas do Simples Nacional. Para não depender da vontade política, empresários defenderam também a inclusão de dispositivo de reajuste automático anual pela inflação. Alfredo Cotaiti Neto, presidente da Confederação das Associações Comerciais e Empresariais do Brasil, a CACB, foi taxativo ao afirmar que o empresariado rejeita a ideia de aprovar somente a correção para mês.
4: Se não incluírem também a mesma correção para o Simples Nacional, para as faixas do Simples Nacional, nós, do mundo associativo, das micro e pequenas empresas, das 23 milhões de empresas que estão instaladas no Brasil, não vamos aceitar. Nós vamos fazer a maior mobilização possível para impedir a aprovação desse projeto, que só deve ser aprovado caso também inclua

0: o Simples Nacional.
1: Apesar das críticas, os representantes do setor privado ficaram satisfeitos com a elevação do teto para receita para o MEI, mas agora esperam por negociações para todo o regime simplificado. Além de elevar o teto de microempreendedores para aproximadamente R$ 145 mil anuais, empresários defendem atualizar os limites das microempresas para cerca de R$ 870 mil e das empresas de pequeno porte para R$ 8,7 milhões. Em vigor desde 2018, os limites de faturamento atuais são de R$ 81 mil para os MEIs, R$ 360 mil para microempresas e menos de R$ 5 milhões para empresas de pequeno porte. A audiência também marcou o início da análise do projeto alternativo, enviado pelo governo federal, que atualiza o teto de faturamento dos microempreendedores individuais pela comissão especial. A medida prevê a ampliação gradual do teto de receita da categoria para R$ 110 mil em 2027 e R$ 140 mil em 2028, além de autorizar a contratação de até 2 funcionários por CNPJ, sem tratar, no entanto, do Simples Nacional. Ao entregar a proposta em mãos à presidência da Comissão Especial, o ministro do Empreendedorismo, da Microempresa e da Empresa de Pequeno Porte, Paulo Henrique Pereira, afirmou que a atualização atende a um pleito do setor ao corrigir uma defasagem inflacionária de quase uma década, com potencial de beneficiar cerca de 17 milhões de MEIs no país.
2: É importante o escalonamento para que o governo possa se adaptar e, novamente, fazer um movimento que atenda a esse pleito, que é meritório, que é correto, do reajuste do teto, que há 10 anos não é feito, não foi feito pelos presidentes anteriores e é feito agora pelo presidente Lula, mas que não pode ser feito de afogadilho, gerando prejuízo fiscal e desestabilizando as contas do país.
1: Após a reunião, o ministro se disse aberto ao diálogo para chegar a uma solução negociada, mas frisou que a revisão de todas as faixas do Simples Nacional pode custar até 50 bilhões de reais aos cofres públicos. A costura está por conta do deputado federal Jorge Guetem, do Republicanos Catarinense. Relator do texto na comissão especial, o parlamentar diz perceber boa vontade do governo no debate, mas vê espaço para melhorias na proposta do executivo.
3: A resistência nesse momento para com a atualização do Simples é mais por responsabilidade e é bem aceita por nós, e eu acho que a equipe econômica tem que ter sim essa responsabilidade para com as contas públicas, mas nós estamos mostrando e temos como mostrar para a equipe econômica que não estamos falando em renúncia, nada, nós não estamos falando em impacto fiscal, nós estamos falando apenas na atualização, na reposição da inflação desse período.
1: O planejamento é para apresentar o relatório até a segunda semana de julho, antes do recesso parlamentar. Como o requerimento de urgência para a matéria já foi aprovado, a votação em plenário pode ocorrer assim que a comissão especial liberar o parecer. Reportagem Álvaro Couto.
4: 11h59, em aproximadamente 30 segundos, nosso relógio vai marcar meio-dia em ponto e você vai conferir a consagração à Nossa Senhora Aparecida. Logo depois, o programa Despertai com o padre Ezequiel Dalpozo. É claro, eu volto já já. Com a segunda hora do nosso Mais Notícias, recheada de informações.

Ó Maria Santíssima, que em vossa imagem milagrosa de Aparecida espalhais inúmeros benefícios sobre o Brasil, eu, embora indigno de pertencer ao número dos vossos servos, mas desejando participar dos benefícios da vossa misericórdia, prostrado a vossos pés, consagro-vos o entendimento para que sempre pense no amor que mereceis. Consagro-vos a língua para que sempre vos louve e propague a vossa devoção. Consagro-vos o coração para que depois de Deus vos ame sobre todas as coisas. Recebei-nos, ó Rainha incomparável, o ditoso número dos vossos servos. Acolhei-nos debaixo da vossa proteção. Socorrei-nos em nossas necessidades espirituais e temporais, e sobretudo na hora da nossa morte. Abençoai-nos, ó Mãe Celestial.

0: e com vossa poderosa intercessão, fortalecei-nos em nossa fraqueza, a fim de que, servindo-vos fielmente nesta vida, possamos louvar-vos, amar-vos e render-vos graças no céu por toda a eternidade. Assim seja.
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minha amiga ouvinte, este é o momento Despertai e eu estou feliz por poder conversar com você mais uma vez. Que a paz, a luz de Jesus seja a nossa força a iluminar os nossos passos. Gostaria de falar hoje sobre o tema Tudo tem seu tempo. Você tem os relógios, nós temos o tempo. Essa foi a resposta de um velho índio a um esperto comerciante branco. Atrás dessa resposta está uma visão profunda de como lidar com as exigências e possibilidades da vida. Também fica claro como se opõe à compreensão mecânica e à compreensão espiritual do tempo. Como você compreende o tempo? Os gregos definem o tempo com dois termos, Cronos e Kairos. Cronos é o tempo do relógio que passa. Kairos é o tempo da graça. Então, por isso, Cronos é o tempo mensurável. Não é à toa que falamos de cronômetro, do medidor do tempo. No Ocidente, nós submetemos o tempo ao mensurável, estabelecemos prazos em minutos, olhamos continuamente no relógio para ver se o outro também observa pontualmente o seu prazo e se nós chegamos no horário combinado. Tudo deve ser resolvido num tempo bem preciso. O tempo mensurável nos força a comprimir nossa vida num colete apertado. O deus do Cronos na mitologia é um tirano que devora. Os índios, ao contrário, prestam sua homenagem ao deus Kairos. Kairos é o momento propício, o tempo conveniente. Nós falamos que a graça de Deus é Kairos também. Kairos designa uma qualidade especial do tempo, enquanto dizíamos que Cronos significa o tempo quantitativo. Kairos é o momento a ser aproveitado, ao qual me entrego, no qual estou perfeitamente bem. Os índios entendem por tempo o momento oportuno. Eles não se apressam, eles desfrutam do tempo, eles experimentam o tempo. Quem se submete aos ditames de Cronos não experimenta o tempo como algo agradável e benfazejo, mas com tirania. Quando estou totalmente concentrado no momento presente, consigo perceber o tempo. Então o tempo fica às vezes parado. E eu percebo que agora é o momento oportuno de parar ou de agir, de deixar algo crescer ou de decidir alguma coisa. A respeito desse tempo, diz o sábio Eclesiastes, na Bíblia, para tudo há um momento. Há um tempo para cada coisa debaixo do céu. Tempo de nascer, tempo de morrer, tempo de plantar e tempo de arrancar a planta. Tempo de matar e tempo de curar. Tempo de destruir e tempo de construir. Tempo de chorar e tempo de rir. Tempo de gemer e tempo de dançar. Isso é o Eclesiastes da Bíblia que diz. Por isso vivamos bem o tempo, não só correndo, não só medindo o tempo do Cronos, do relógio, mas também vivendo a graça do tempo, cada momento com intensidade, aproveitando e degustando do tempo que Deus nos oferece. Um forte abraço para você, Deus te abençoe, em nome do Pai,

0: Do Filho e do Espírito Santo. Amém.
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6: 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Toda grande construção começa com uma base sólida, certo? 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
10: Nova Onda FM, sempre mantendo o seu ouvinte muito bem informado. O governo federal anunciou que começará, nos próximos dias, a retirada gradual do subsídio de 44 centavos por litro da

0: gasolina. A medida faz parte do fim das ações emergenciais adotadas durante o conflito no Oriente Médio, quando a alta do preço do petróleo pressionou os combustíveis. Segundo o ministro da Fazenda, Dário Durigan, o barril do petróleo voltou ao patamar de cerca de 70 dólares, semelhante ao registrado antes da guerra, o que permite a retirada dos incentivos. O governo informou ainda que pretende eliminar gradualmente todos os subsídios ainda existentes para os combustíveis. No início de julho, já havia encerrado um dos benefícios concedidos ao diesel. De acordo com o Ministério da Fazenda, os subsídios foram criados para evitar um aumento ainda maior nos preços dos combustíveis e reduzir os impactos sobre a inflação. Com a estabilização do mercado internacional, a equipe econômica avalia que as medidas emergenciais não são mais necessárias. Para a Nova Onda FM, repórter Marcos Inícios.
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1: Até que enfim.
2: É sexta-feira.
9: Eu queria sair hoje pra tomar uma Budweiser ou uma Heineken ou então uma Rausenbeise. Bora?
10: Ah, eu gosto de da queda com a assim vermelha, da Budenai, tem Stelitrois também, que é bobo danado.
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9: Quanto que tá a Bonduai, Lugnet?
6: 12:14. Beba com moderação, viu? 12:14, de volta com o nosso Mais Notícias. 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Repetindo, 991979243. 12:15, na Nova Onda.
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6: Agora, 16:16, a Receita Federal começará a emitir a partir do dia 31 de julho o novo Cadastro Nacional da Pessoa Jurídica, CNPJ, em formato alfanumérico. A principal mudança é que os novos cadastros poderão combinar letras e números, mantendo o total de 14 caracteres. A alteração vale apenas para novos registros. Empresas que já têm CNPJ não terão o número alterado e não precisarão fazer qualquer atualização cadastral por causa da mudança. Segundo a Receita Federal, a adoção do novo modelo é necessária para ampliar a quantidade de combinações disponíveis
0: e garantir a continuidade da emissão de CNPJ.

CNPJ nos próximos anos. Atualmente, todos os CNPJs são formados apenas por números. Com o novo modelo, as inscrições poderão conter letras e números na mesma sequência. Na prática, a mudança amplia significativamente o número de combinações possíveis, evitando o esgotamento da numeração disponível. A Receita também informa que nem todos os novos registros passarão imediatamente a receber letras, como a

0: Diego Brião.
1: A fibrose cística é uma doença genética rara e grave. No ano de 2023, ela afetava aproximadamente 6 mil pessoas no Brasil, de acordo com o que aponta levantamento do Grupo Brasileiro de Estudos em Fibrose Cística, que é uma associação civil de direito privado e sem fins lucrativos. Duas consultas públicas estão abertas pela Comissão Nacional de Incorporação de Tecnologias no Sistema Único de Saúde, Conitec, para ampliar o acesso atualmente disponível e permitir que mais pacientes sejam tratados pela primeira vez com um medicamento que atua sobre a causa subjacente da doença. As consultas permanecem abertas até o dia 6 de julho. Qualquer cidadão brasileiro pode acessar o site desta comissão, que é vinculada ao Ministério da Saúde, para consultar os relatórios e enviar contribuições. De acordo com o que afirma o PhD em endocrinologia Rodolfo Leão, que é diretor médico da empresa Vertex de produtos farmacêuticos no Brasil, garantir que todos os pacientes elegíveis sejam considerados é um dos pilares para aprimorar o cuidado da fibrose cística no país.
2: Fibrose cística é uma doença genética rara e progressiva que afeta os pulmões, pâncreas e outros órgãos. Como os danos causados pela doença se acumulam ao longo do tempo, o tratamento precoce é importante para ajudar a preservar a função pulmonar e também prevenir danos irreversíveis. Além disso, garantir o acesso ao tratamento adequado para todos os pacientes elegíveis, incluindo os pacientes que têm variantes raras, também é fundamental. Essas consultas públicas representam uma oportunidade para que experiências e perspectivas da comunidade de fibrose cística contribuam para o processo de avaliação conduzido pela Conitec e ajudem a garantir que as necessidades dos diferentes grupos de pacientes elegíveis sejam consideradas.
1: As consultas públicas tratam de duas indicações distintas. A consulta pública de número 43 avalia o tratamento para crianças de 2 a 5 anos de idade. Já a consulta número 48 é voltada para pacientes com 6 anos ou mais com determinadas mutações. Conforme aponta estudo realizado por autores do Brasil, dos Estados Unidos e da Inglaterra, o tratamento demonstrou reduzir a mortalidade e aumentar a expectativa de vida. Todas as contribuições recebidas na consulta serão analisadas pela Conitec antes da decisão final. Para participar, basta acessar o site da Conitec e clicar na área de consultas públicas. Mais informações sobre os eventos adversos relacionados ao medicamento podem ser encontradas no site da Agência Nacional de Vigilância Sanitária, Anvisa. Agência Rádio Web. Produção e reportagem, Diego Abreão.
0: Agora, meio-dia e 20, a recente decisão da Anvisa de registrar uma nova versão da semaglutida, princípio ativo usado em medicamentos para diabetes tipo 2, levanta dúvidas sobre o que muda para quem utiliza as chamadas canetas injetáveis. O produto aprovado, chamado Ozive, é uma versão sintética da semaglutida, considerado um análogo do medicamento de referência, como o Ozempic. Apesar da semelhança no princípio ativo, a Anvisa esclarece que não se trata de um medicamento genérico, já que no caso de produtos biológicos, não há esse tipo de classificação no Brasil. Na prática, o Ozive, espero que eu esteja pronunciando de forma correta aqui, passa por avaliação própria de eficácia, segurança e qualidade e é registrado como um novo medicamento, mesmo tendo a mesma substância ativa. Para os pacientes, o uso segue as mesmas regras já aplicadas aos medicamentos do grupo GLP-1. Venda com retenção de receita médica em duas vias, além de acompanhamento profissional obrigatório. Outro ponto importante é que o medicamento ainda depende de definição de preço pela Câmara de Regulação do Mercado de Medicamentos e, por isso, não está automaticamente disponível no Sistema Único de Saúde. Especialistas destacam que a chegada de novas versões pode ampliar a oferta no mercado, mas o uso continua restrito à indicação médica, principalmente para tratamento do diabetes tipo 2. Meio-dia 22. Prezados usuários da BR-352, a LCM Construções informa que está realizando serviços de reparação do pavimento no trecho entre o trevo do bairro Brumada, aqui em Pitangui, e a ponte do Rio Pará. Portanto, solicito aí a compreensão dos motoristas usuários da BR-352, pois temos o sistema de pare-siga para execução dos serviços, que obedeçam a sinalização neste trecho. Meio-dia e 22, Belo Horizonte, Assembleia Legislativa de Minas Gerais, o repórter

0: Arleison Roberto, trazendo as últimas informações do Parlamento Mineiro. Alô, Arleison!
1: Olá, Marquinhos, um abraço para você, uma ótima sexta, reta final da semana, abraçando o ouvinte aí de Pitangui. Olha só, para fechar os trabalhos, trazemos o seguinte. A falta de regras para o licenciamento ambiental de data centers de inteligência artificial pode ampliar o impacto desses empreendimentos sobre o consumo de água, energia e a qualidade de vida da população. A preocupação é de parlamentares, especialistas e representantes do governo que defendem a criação de normas para evitar a instalação desordenada dessas estruturas em Minas Gerais. Quem tem detalhes é Flávio Júnior.
2: Os data centers são centros de processamento e armazenamento de dados que sustentam serviços digitais e sistemas de inteligência artificial. Com restrições ambientais cada vez maiores no norte global, empresas do setor direcionam investimentos para países como o Brasil. Em Minas, o projeto da multinacional RTU One, em Uberlândia, no Triângulo, tem investimento previsto de 6 bilhões de reais. Mas a unidade pode consumir até 400 megawatts de energia, volume suficiente para abastecer cerca de 1 milhão e 600 mil residências, além de utilizar até 1 milhão e 700 mil litros de água por dia, em uma região com histórico de escassez hídrica. Cíntia Piccolo dirige uma instituição que alinha políticas tecnológicas com direitos humanos e justiça socioambiental. Segundo ela, uma proposta federal de incentivo a data centers em análise no Congresso não prevê salvaguardas ambientais e sociais para a instalação desses empreendimentos no país.
3: Não tem regra sobre licenciamento ambiental, não tem regras de transparência, de monitoramento do uso da água. Então a gente está discutindo como atrair investimento antes de definir as regras que vão proteger o próprio interesse público.
2: Já o secretário de Estado de Meio Ambiente, Lisandro Siqueira, defende a criação de regras específicas para o licenciamento ambiental de data centers de IA. Ele destacou uma orientação do Conselho Nacional de Meio Ambiente, publicada em junho.
4: Essa é a moção do Conselho, demandar a edição urgente por este Conselho de diretrizes específicas para o licenciamento ambiental de data centers, para inteligência artificial, classificando como atividade efetiva potencialmente poluidora.
2: Para a deputada Bela Gonçalves, do PT, o maior problema é o vazio legislativo atual sobre o licenciamento ambiental dessas estruturas.
5: Aproveitando-se do vazio legislativo, muitos empreendimentos se instalam de forma pouco cuidadosa.
2: Como encaminhamento da audiência, a Comissão de Meio Ambiente da Assembleia vai propor a criação de um grupo de trabalho para discutir os impactos da instalação de data centers no estado.
1: O conteúdo completo da reunião está disponível em almg.gov.br. Um ótimo final de semana a todos, um abraço, voltamos na segunda-feira. Aqui de Belo Horizonte, da Assembleia Legislativa de Minas Gerais, repórter Arleison Roberto.
0: Obrigado, Arleison Roberto, pela participação e pelas informações. 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Meio-dia 27, vamos lá então, informações do esporte. A FIFA e o presidente da entidade, Gianni Infantino, passaram a responder uma ação judicial de cerca de US$1 bilhão, o equivalente a aproximadamente 5,2 bilhões de reais, após a eliminação da seleção do Irã na Copa do Mundo de 2026. O processo foi apresentado nos Estados Unidos. A ação foi movida pelo analista

0: iraniano, americano, Loftolah Kaveh Afrasiab, que afirma representar os interesses da população iraniana. Ele alega que a seleção sofreu discriminação durante o Mundial, citando dificuldades logísticas, restrições de viagem e a anulação pelo VAR de um gol marcado contra o Egito, lance que teria contribuído para a eliminação da equipe. O processo pede indenização por danos materiais e morais e também questiona a condução da FIFA durante a competição. Até o momento, a entidade máxima do futebol não se manifestou oficialmente sobre o caso. A ação segue a análise pela justiça norte-americana. Meio dia 28, gente, com a Copa do Mundo de 2026 na fase de mata-mata, especialistas alertam que a emoção das partidas pode representar um risco para pessoas com hipertensão ou doenças cardiovasculares. Estudos mostram que jogos de grande tensão aumentam a liberação de adrenalina, elevando a frequência cardíaca e a pressão arterial. Uma pesquisa realizada durante a Copa de 2006 na Alemanha apontou que o risco de eventos cardíacos agudos chegou a ser 2,6 vezes maior nos dias de jogos da seleção anfitriã. Segundo a cardiologista Cecília Maria Quaglio Barroso, a Copa não causa doenças, mas pode funcionar como um gatilho para quem já tem predisposição. Por isso, a orientação é manter a pressão arterial sob controle, tomar a medicação corretamente, evitar excesso de álcool, alimentos muito salgados e noites mal dormidas. As diretrizes brasileiras também recomendam que pessoas hipertensas monitorem regularmente a pressão arterial com aparelhos automáticos, validados e mantenham com acompanhamento médico. A recomendação dos especialistas é clara, torcer pela seleção faz parte da festa, mas cuidar da saúde é fundamental, especialmente durante os jogos decisivos. E haja coração no próximo domingo, Brasil e Noruega. Meio-dia 29, por falar em seleção, Carlo Ancelotti monta estratégia para anular Haaland. Daniela Esperon.
1: A seleção brasileira voltou a treinar nesta quinta-feira em Nova Jersey, nos Estados Unidos, retomando os preparativos para enfrentar a Noruega. O duelo das oitavas de final vai acontecer no domingo, às 5 horas da tarde, no horário de Brasília. Na atividade, Carlo Ancelotti contou com quase todos do elenco à disposição. Rayan ficou fazendo um trabalho físico, até por controle de carga, não foi a campo. Rafinha está na parte de transição para a parte do campo, está se recuperando de lesão e, caso o Brasil avance, pode ser que esteja disponível para as quartas de final da Copa do Mundo. Já Lucas Paquetá, com uma lesão muscular de grau 2, provavelmente não volta mais a atuar nesta Copa do Mundo, mas segue lado a lado com a delegação da seleção nos Estados Unidos. O técnico Carlo Ancelotti está montando um esquema defensivo para parar o ataque norueguês, principalmente com Haaland, que é um jogador muito perigoso e o principal destaque do adversário. Claro que a parte ofensiva também vem sendo trabalhada, mas a preocupação atualmente é com o sistema defensivo, para que não dê espaços para Haaland poder ter livre acesso à meta brasileira. Agência Rádio Web com informações da seleção brasileira, Daniela Esperon.
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0: Meio-dia 31, vamos lá então.
4: Comando força.

os principais destaques para esta sexta-feira, 3 de julho de 2026. O governo de Minas apresentou o balanço do primeiro mês da Operação Cerco Fechado, estratégia de combate ao crime organizado. Desde o início da ação, em 1º de junho, foram realizadas 1.085 prisões, além da apreensão de 11,8 toneladas de drogas, 131 armas de fogo e do cumprimento de 407 mandados de prisão. Segundo o governo, a operação já passou por mais de 30 comunidades em 8 municípios mineiros e teve como alvo integrantes de facções criminosas, incluindo PCC, Comando Vermelho e Terceiro Comando Puro. Nessa semana, uma nova etapa foi realizada em Belo Horizonte, com o cumprimento

cumprimento de 3-5 mandados de busca e apreensão, resultando em 2 prisões e na apreensão de drogas. Além do combate ao crime, o governo informou que as áreas atendidas também receberão ações sociais e programas de prevenção com o objetivo de fortalecer a presença do Estado na Múris. Meio-dia 33, um motociclista de 47 anos ficou ferido, gravemente ferido, aliás, em um acidente registrado na tarde da última terça no quilômetro 129 da MG-050 em Divinópolis. A colisão ocorreu quando uma moto atingiu a traseira de um Palio, que reduzia a velocidade para acessar a pista principal da rodovia. O motociclista sofreu fraturas em ambos os membros superiores, cortes na face e escoriações nos joelhos. Ele foi socorrido e encaminhado à UPA, em Divinópolis. O condutor do Fiat Palio, de 33 anos, não se feriu. Meio-dia e 33, uma motociclista de 18 anos ficou ferida após sofrer um acidente na MG-050, em Divinópolis. De acordo com as informações da ocorrência, a jovem perdeu o controle da direção da motocicleta e acabou caindo na pista. As circunstâncias que levaram à perda de controle não foram informadas. O SAMU foi chamado e prestou os primeiros atendimentos ainda no local do acidente. Em seguida, a vítima foi encaminhada para uma unidade de saúde da região para atendimento médico. A rodovia teve atenção redobrada no trecho até a conclusão do atendimento à ocorrência, mas não há informações sobre interdição. As causas do acidente deverão ser apuradas. Meio-dia 34, um homem de 42 anos foi preso ontem à tarde após ser flagrado conduzindo uma caminhonete com sinais de adulteração e registro de furto na MG-050 em Divinópolis. A abordagem ocorreu por volta das 17 horas no quilômetro 130 da rodovia, durante uma operação da Polícia Militar Rodoviária voltada ao combate à criminalidade. Segundo militares, uma caminhonete Fiat Strada de cor cinza foi parada para fiscalização. Durante vistoria, foram identificados indícios de adulteração nos sinais de identificação do veículo. Após consulta e análise, os policiais constataram que a caminhonete era, na verdade, uma Fiat Strada furtada em Belo Horizonte no dia 22 de novembro de 2025. O motorista recebeu voz de prisão pelos crimes de receptação e adulteração de sinal identificador de veículo automotor. Ele foi encaminhado à delegacia em Divinópolis. A caminhonete foi apreendida e removida para um pátio credenciado, onde permanecerá à disposição da justiça para posterior restituição ao proprietário. Meio-dia 35, dois homens foram presos na manhã da última quarta-feira, suspeitos de furtar 2 pacotes de picanha de um supermercado na Avenida Argentina, no centro de Pará de Minas. Os produtos, avaliados em aproximadamente R$ 400, foram levados sem o pagamento. Com base em imagens do sistema de monitoramento, a Polícia Militar localizou e abordou os suspeitos. Eles confessaram o furto e disseram que venderam a mercadoria por R$ 30 ao motociclista, mas não souberam dar características ou endereço do comprador. Ambos foram presos e encaminhados à Delegacia de Polícia Civil. Segundo a Polícia Militar, eles já possuíam passagens por furto. Meio-dia 36, SAMU reverte parada cardiorrespiratória em ação rápida integrada, salvando paciente em Pará de Minas. Uma ocorrência de emergência mobilizou equipes do SAMU e da Polícia Militar em Pará de Minas após um chamado inicial informar que uma vítima estaria inconsciente. Diante da gravidade relatada, a unidade de suporte avançado foi imediatamente empenhada para atendimento do homem, de aproximadamente 50 anos. No local, a equipe do SAMU constatou que o homem estava em parada cardiorrespiratória, PCR, situação que exigiu resposta rápida e integrada das equipes de socorro. Diante do quadro, foi solicitado apoio de uma unidade de suporte básico, permitindo a atuação conjunta no atendimento à vítima. Antes da chegada do SAMU, 2 policiais militares já estavam no local e prestavam apoio à ocorrência, auxiliando na organização da cena até a chegada das equipes de saúde. Ainda durante o atendimento, um condutor do SAMU, que passava pela via, parou espontaneamente para oferecer suporte às equipes. Com a atuação integrada das equipes, foi possível realizar as manobras de reanimação e reverter a parada cardiorrespiratória. Após a estabilização inicial, o paciente foi encaminhado ao Hospital Nossa Senhora da Conceição, em Pará de Minas, onde recebeu continuidade no atendimento médico.

0: Meio-dia 37, suspeito de homicídio na Avenida Silva Lobo é preso durante a Operação Cerco Fechado em Belo Horizonte. Um dos principais suspeitos de envolvimento no homicídio registrado na feira da Avenida Silva Lobo em Belo Horizonte foi preso nesta quinta-feira durante a Operação Cerco Fechado realizada pela Polícia Militar. Segundo a corporação, a prisão ocorreu após uma equipe do Batalhão de Choque tentar abordar um veículo suspeito na região norte da capital. A ação resultou na prisão de dois homens que possuíam mandados de prisão em aberto. Além das detenções, os militares apreenderam duas armas de fogo e o veículo utilizado pelos suspeitos. De acordo com a Polícia Militar, um dos presos era considerado alvo prioritário da corporação e apontado como um dos principais envolvidos no homicídio ocorrido recentemente na feira da Avenida Silva Lobo. Os dois suspeitos foram encaminhados à delegacia juntamente com o material apreendido. O caso agora segue sob investigação da Polícia Civil. Meio-dia 39, intervalo e na volta a segunda parte do nosso noticiário policial. É já já.
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6: 9M sempre mantendo o seu ouvinte muito bem informado. O governo federal anunciou que começará, nos próximos dias, a retirada gradual do subsídio de 44 centavos por litro da gasolina. A medida faz parte do fim das ações emergenciais adotadas durante o conflito no Oriente Médio, quando a alta do preço do petróleo pressionou os combustíveis. Segundo o ministro da Fazenda, Dário Durigan, o barril do petróleo voltou ao patamar de cerca de 70 dólares, semelhante ao registrado antes da guerra, o que permite a retirada dos incentivos. O governo informou ainda que pretende eliminar gradualmente todos os subsídios ainda existentes para os combustíveis. No início de julho, já havia encerrado um dos benefícios concedidos ao diesel. De acordo com o Ministério da Fazenda, os subsídios foram criados para evitar um aumento ainda maior nos preços dos combustíveis e reduzir os impactos sobre a inflação. Com a estabilização do mercado internacional, a equipe econômica avalia que as medidas emergenciais não são mais necessárias. Para a Nova Onda FM, repórter Marcos Inícios.
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6: Agora 12:45.
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6: Estamos de volta com o nosso Mais Notícias. 12:46, 14 minutos. Faltando para 1 da tarde. 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
6: Meio-dia 47, o Corpo de Bombeiros foi acionado na madrugada desta sexta, por volta das 13h40, para atender uma ocorrência de acidente de trânsito na BR-494, próxima à comunidade de Ripas, em Nova Serrana.

No local, a equipe constatou que um Fiat Palio e Candy, que seguia de Oliveira com destino a Três Marias, bateu contra uma vaca que estava sobre a pista. O veículo era ocupado por três pessoas, todas naturais de Oliveira. Com o impacto, o animal morreu no local e a parte frontal do carro ficou completamente destruída. Duas vítimas, um idoso de 75 anos e outro de 60 anos, sofreram ferimentos leves e foram encaminhados à UPA. O primeiro apresentava corte na testa e dores nos membros superiores, sem sinais de fraturas. O segundo teve escoriações leves na face. O condutor de 58 anos recusou atendimento hospitalar e aguardou no local a chegada da Polícia Militar e da seguradora para remoção do veículo. O Corpo de Bombeiros orienta motoristas a redobrarem atenção em trechos rurais, especialmente durante a noite, devido ao risco de animais na pista. Meio-dia e 48, a Polícia Militar investiga um homicídio registrado na última quarta-feira, dia 1º de julho, no bairro Padre Libério, em Pitangui. De acordo com a corporação, a vítima, um homem de 40 anos, foi encontrada com ferimentos provocados por disparos de arma de fogo. O óbito foi constatado ainda no local. A perícia da Polícia Civil esteve na cena do crime para realizar os trabalhos técnicos e iniciar as investigações. A motivação e a autoria do crime seguem desconhecidas. Não foi informado se a vítima possuía passagens criminais. A Polícia Militar informou que segue em rastreamento para identificar e prender os responsáveis pelo homicídio. Informações que possam contribuir com as investigações podem ser repassadas de forma anônima pelos telefones 181 ou o Disque Denúncia Unificado ou 190. Meio-dia 49, deixa eu fazer um breve comentário aqui. Essa ocorrência registrada na quarta-feira, é claro, evidente, todos os ouvintes das emissoras da Rede Ativa de Comunicação aguardaram aqui para saber informações. As emissoras da Rede Ativa de Comunicação trabalham com informações vindas de órgãos oficiais. A gente não trabalha no achismo, no disse-me-disse. Ah, que ocorreu um homicídio. É, assim que a gente fica sabendo informações do fato, a gente busca informações com os órgãos responsáveis. A título de exemplo aqui, aconteceu um acidente, a gente vai buscar informações com SAMU, G3 e Polícia Militar Rodoviária. Aconteceu algum crime, Polícia Militar ou Polícia Civil, ou até mesmo Polícia Federal. Tá? A gente busca informações e aguarda os órgãos nos responder, nos repassar as informações oficiais. É claro e evidente que isso é uma atitude para preservar qualquer problema de informação errada ou equivocada. O jornalismo das emissoras da Rede Ativa de Comunicação não trabalha com informação paralela, trabalhando sempre com informações vindas de órgãos oficiais. O pedido de informações sobre esse homicídio de quarta-feira foi pedido ontem pela manhã, nas primeiras horas da manhã de quinta-feira. A assessoria de comunicação do 60º Batalhão em Nova Serrana, do qual Pitangui faz parte, só liberou a nota à imprensa exatamente a 1h08. Ou seja, logo após o término aqui dos informativos das emissoras da Rede Ativa de Comunicação. Aqui na Nova Onda FM, 91,5 mais notícias e também pela nossa co-irmã Ativa FM 107.3, que é apresentado por Osani Vasconcelos. Se você quer saber informações fidedignas, informações oficiais, ficar por dentro do que aconteceu, você tem que ficar sintonizado aqui nas emissoras da Rede Ativa de Comunicação. A informação não foi ao ar ontem porque a gente aguardava informações oficiais do órgão competente que atendeu a ocorrência, no caso aí a Polícia Militar de Minas Gerais. 9 minutos faltando para 1h, termina aqui o Mais Notícias, fique ligado na nossa programação, a qualquer momento mais informações. Tiago Aguiar já está chegando por aqui para dar início ao nosso Conexão, ele fica com vocês aqui até as 5h, eu estarei de volta na segunda-feira em mais uma edição do Mais Notícias, a partir das 11h. Bom final de semana a todos, bom jogo do Brasil, que o Brasil passe pela Noruega, pra gente continuar torcendo aí pelo Hexa. Um abraço, bom final de semana, juízo.

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3: 1:04 pelo horário oficial de Brasília. Uma excelente tarde pra você, tudo de bom. Obrigado aí pela sua companhia, obrigado pela sua audiência. Estamos chegando nesta sexta-feira com o nosso Conexão aí nesse dia 3 de julho do ano de 2026. Vamos juntos e misturados a partir de agora com o nosso Conexão, tocando alegria no seu rádio. Seja você bem-vindo, seja você bem-vinda, de onde quer que esteja, muito obrigado pela sua audiência. Vamos lá, né? Vambora nesta sexta-feira ensolarada aqui na cidade de Pitangui. Sexta-feira de clima bom. Você aí na companhia, você na sintonia. Muito obrigado aí sempre pela sua audiência. É 25 graus neste momento. A umidade relativa do ar é de 41%. A máxima prevista para hoje, 27. A sensação térmica, 30 graus. A máxima, 27. A mínima prevista para hoje, 14 graus. Vamos juntos e misturados com o nosso Conexão no ar a partir de agora. Você ligando, interagindo comigo, fazendo a festa, 37-3271-9191, deixando aí a sua mensagem, o seu recado, o seu alô, e vamos juntos nessa emoção gostosa com o nosso Conexão. 1:05 a partir de agora, 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Sextou! É dia de festa, é dia de alegria, é dia de celebrar mais um fim de semana que tá chegando. E vamos juntos e misturados com o nosso Conexão no ar para você a partir de agora.
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0: Vamos que vamos, hein? Nesta sexta-feira, pra lá de especial. Ao som de Thiago Carvalho e Natanzinho Lima. Bora! Bora, bora, hein? Porque o nosso Conexão já está no ar pra você nesta super tarde de sexta. Vamos que vamos, hein? Juntos e misturados. Levando pra você alegria, emoção, melhor do entretenimento pelo rádio. Com o nosso Conexão no ar pra você. A partir de agora, as linhas já estão aqui à sua disposição. 37-3271-9191. Você deixando a sua mensagem, o seu recado, o seu alô, interagindo de montão nesta super tarde de sexta-feira. O fim de semana que só tá começando, viu, meu povo? Fim de semana especial, fim de semana nova onda na Rádio Mais Sertaneja do Brasil, hein? 37-3271-9191, você participando e fazendo a festa comigo nesta super tarde, tá certo? Vamos fazer o seguinte, o intervalo tá chegando na volta, as primeiras participações, tem você aqui fazendo a festa, deixando aí a sua mensagem, o seu recado, o seu áudio, e vamos juntos sacudir essa tarde de sexta-feira com o nosso Conexão, que já está no ar. É rapidinho, já já tô de volta com muito mais pra você, aqui na rádio que é a mais sertaneja do Brasil.
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7: 1:19.
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0: Vamos que vamos aí na programação Nova Onda, Rádio Mais Sertaneja do Brasil, dando sequência aí na programação do nosso Conexão nesta super tarde, tarde esta de sexta-feira, nesse dia 3 de julho do ano de 2026, viu? 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Bom, vamos lá de abraços, participações, pessoal já chegando por aqui, já dando o ar da graça, vamos lá! Alô, alô! Agora com seu alô, seu recado!
1: Alô, alô, alô, alô!
0: A Dudu tá chegando por aqui, né, Dudu? Pra falar com a gente. Boa tarde, Dudu. Seja bem-vinda.
2: Sextou, bebê.
0: Sextou, Dudu.
2: Manda aí pra Dudu. Com Henrique e Juliano,

0: pessoa. Obrigado e um abraço pra Dudu.
1: Valeu, Dudu.
0: Dudu pra você.
1: Obrigado, Dudu. Abração especial pra você também. Tudo de bom, viu? Todos aí na cidade de Divinópolis, curtindo a nossa programação. Mandar um grande abraço pra Lourdes. Ligado com a gente, né, Lourdes? É, mandando um abraço aí pro seu Sebastião. É o papai da Lourdes, a turma aí nos Melos, né? Sempre na companhia. Um alôzão também pro Xingu. A turma aí na oficina do Saulo, oficina do Bill 2, né, Saulo? Um abraço aí toda a galera. Gente boa aí, pertinho da passarela, né? A Lourdes que pediu aqui a música do Amado Batista, Pode Chorar. Né, Lourdinha? Pode chorar, Lourdinha. Eita, nós. Boa tarde, Thiago. Aqui é Alessandro, manda um alô aí pra Rosa Pura. Estamos aqui no bairro Chapadão, é Alessandra Galvão, né? E hoje é dia, né? Ouvindo a nova onda, não tem jeito, né? A cerveja abre sozinha, né? Eita, um abraço aí, viu, Alessandra? Obrigado sempre pela sua companhia. E vamos que vamos! Dando sequência na programação Nova Onda, a rádio mais sertaneja do Brasil, né? E todo mundo tem, né?
2: Hã? Uma pessoa?
1: Tem. Tem ou não tem, Henrique Juliano?
2: Lógico que tem.
1: Então canta pra gente aquela pessoa.
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0: 91.5, Rádio Nova Onda, rádio mais sertaneja do Brasil. Você curtindo sempre as melhores músicas, sempre na companhia nesta tarde de sexta-feira. Continue participando, continue interagindo, fazendo a festa aí ao longo da nossa programação nesta sexta. No final de semana vem aí, final de semana movimentado, domingão, tem seleção brasileira em campo. É, pois é, tem a seleção brasileira. Será que vence, hein? Ah, tomara, né?
1: Brasil!
0: É 200, 200, falou, ó, que vai vencer por 2-1, né, 200? Um abraço especial pra você aí, tudo de bom. A turma aí no Velho do Taipa, na sintonia Nova Onda, uma ótima tarde pra vocês aí. Obrigado sempre pela audiência, meu amigo 200, a dona Cacá. Um abraço especial pra toda essa galera bacana aí, curtindo a programação Nova Onda, tá certo? Abração especial pra vocês aí, sempre na sintonia, viu? Um abraço especial também pro meu amigo Nelinho do Zé da Vó. Alô, Nelinho, um abraço especial pra você aí também, tudo de bom. Galera aí na companhia, na sintonia Nova Onda, né? Aí no Rancho da Conquista, né, Nelinho? Será que o Nelinho hoje tá no Rancho da Conquista?

estar, né? Acredito que deve estar lá, curtindo sempre a nossa programação, né, Nelinho? Um abraço especial pra você, tudo de bom. Essa moda aqui, o 200 vai gostar, ó. Vambora, com Simon Douglas. É uma rocha, né, 200? Minha doce menina. Alô, duzentão, forte abraço, tudo de bom.

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3: 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Hora certa.
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4: 1h44. 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
11: O que vamos aí na programação Nova Onda, Rádio Mais Sertaneja do Brasil, 15 agora pras 2, né? O tempo passa, o tempo voa. E a gente segue aí nesta sexta-feira numa boa com a nossa conexão, tocando alegria no seu rádio. Até logo mais às 5. Daqui a pouquinho tem uns clássicos sertanejos pra você, viu? É isso mesmo, já já vamos relembrar o passado em forma de música. 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Bom, vamos que vamos. Daqui a pouquinho, como eu disse, teremos pra você aí os clássicos sertanejos, né? Já já aquela hora nostálgica, a gente relembrar o passado em forma de música, as canções que marcaram a época e que principalmente marcou a sua vida. Vambora, seguindo em frente nesta sexta-feira, sempre com as melhores músicas, sempre com a melhor programação do seu Rádio Sextou, hein?
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11: Se é notícia, você acompanha aqui na Nova Onda FM. A FIFA e o presidente da entidade, Gianni Infantino, passaram a responder a uma ação judicial de cerca de US$ 1 bilhão, o equivalente aproximadamente a 5,2 bilhões de reais, após a eliminação da seleção do Irã na Copa do Mundo de 2026. O processo foi apresentado na Justiça Federal de Boston, nos Estados Unidos. A ação foi movida pelo analista iraniano-americano Loftalah Kaveh Afrasiabi, que afirma representar os interesses da população iraniana. Ele alega que a seleção sofreu discriminação durante o Mundial, citando dificuldades logísticas, restrições de viagem e anulação pelo VAR de um gol marcado contra o Egito, lance que teria contribuído para a eliminação da equipe. O processo pede indenização por danos materiais e morais e também questiona a condução da FIFA durante a competição. Até o momento, a entidade máxima do futebol não se manifestou oficialmente sobre o caso. A ação segue em análise pela justiça norte-americana. Para a Nova Onda FM, repórter Marcos Inícios.
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8: Clássicos sertanejos no ar, 2:04. Simbora, hein? Relembrar o passado em forma de música, as canções que marcaram época. Eu tenho certeza que marcou a sua vida. Vambora de abraços, participações. Mandar um grande abraço aqui pro meu amigo Ronaldo Abacaxi. Tá ligado com a gente, né, Ronaldo? Forte abraço pra você aí. Obrigado pela sua companhia. Ele pediu pra relembrar essa daqui, ó. O Barco de Papel, né? Ainda de quebra você vai levar um homem de pedra, viu? Meu amigo Ronaldo, um abraço especial pra você. É o Trio Parada Dura, com a participação do Di Paulo e Paulinho. Vambora curtir! São os clássicos sertanejos no ar pra você a partir de agora aqui na Mais Sertaneja do Brasil.
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91.5, Rádio Nova Onda, rádio mais sertaneja do Brasil, com os clássicos sertanejos, hein? Gilberto e Gilmar, Zé Neto e Cristiano, assino com X. Boa tarde, Thiago, gostaria que vocês mandassem uma música pro meu filho Gustavo na Marmoraria Pitangui. Hoje, completando mais um ano de vida, pra ele que amamos ele muito. Parabéns, Gustavo, felicidades pra você, tudo de bom. Deus lhe conceda aí muita paz, muita saúde e um feliz aniversário. Receba aí os abraços, né, da sua mamãe Sueli e de todos seus familiares. Parabéns, tudo de bom.

91.5, Rádio Nova Onda, rádio mais sertaneja do Brasil, hein? Almir Osmar aí na sua sexta-feira, ó. Essa aí tá sendo uma das mais tocadas do momento, né? Irmão da Lua, amigo das estrelas. Abraçando aqui o... deixa eu ver, a Fátima, no bairro Santo Antônio, ligado conosco, né, Fátima? Obrigado aí pela sua companhia, uma excelente tarde, tudo de bom. Pediu aqui uma do João Mineiro e Marciano, hein? Bom, essa música do Zezé, quem pediu foi a Sueli, né, Sueli? Abraçando aí toda a família, né? Pagou aqui a Sueli, depois você confirma pra gente mais uma vez, um abraço especial aí pra todo o filhão da...

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5: 2h31. 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
10: Vamos que vamos na programação Nova Onda. Já de volta, hein? Agora, 2h31. Vamos juntos e misturados com o nosso Conexão até às 5, viu? Destacando que a partir das 5 tem o Isaías Santos e o Sertanejo Classe A. Bom, a gente segue em frente nesta tarde, saber como está o tempo e a temperatura, 25 graus, sensação térmica 30, a umidade relativa do ar é de 40%, a máxima prevista para hoje 26, a mínima 14. Bom, vamos lá, dando sequência aí, sempre no oferecimento do Babá Acessórios, parceria com as melhores seguradoras do Brasil. 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
0: 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Bom, lembrando que hoje, sexta-feira, é dia, viu? 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Vamos, vamos que vamos. Tem abraços, vamos mandar alô, né?
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0: Alô. Hora de alô, de abraço. WhatsApp Nova Onda, que não para nesta sexta-feira. Alô, Zé Luiz. Fala comigo, Zé Luiz.
3: Rádio Onda FM de Pitangui. Todos os ouvintes dessa rádio. Deus abençoe o nosso amigo Tiago.
0: Amém.
3: Mandar um abraço pro pessoal do Guajão, comunidade Bom Jardim, bem pra caralho. Mandar música pra ele depois. Tiagão, Deus abençoe você. Tudo bom pra você, meu irmão. Eu fico na paz do nosso Senhor Jesus Cristo. Fica com Deus. Uma boa sexta-feira pra todos nós, né? Boa, não, ser restinho, né? Se Deus quiser. Né? Acabando. Não
0: é tudo. Isso aí. Valeu, Zé Luiz. Deus abençoe você também, meu amigo. É o padre Zé Luiz, né? Aí sempre ligado conosco, né, Zé Luiz? Alô, Geraldinho! Lá na Fazenda Retiro em Ibitira, né, Geraldinho? Vamos que vamos, meu amigo. Você, o Pedro Anilton, o artilheiro aí. Galera sempre na companhia, um forte abraço, viu? A Raquel tá lá na Fazenda Tomé Dias, tá ligada com a gente também. Tá abraçando aí todos os ouvintes, né? Que tenhamos aí uma tarde abençoada por Deus, né, Raquel? Amém. Pediu a música do João Carreiro e Capataz. Volta pro meu coração, abraçando toda a família. Valeu, Raquel. Um abraço especial pra você, alô, tudo alô. De bom, viu? Abraço e mais abraço pro Raimundo. Raimundo, gente boa, lá de São Gonçalo do Pará. Pediu aqui Edson Hudson, porta-retrato, oferecendo para a amada Gracília, em Nova Serrana. Valeu, um forte abraço aí. Obrigado sempre pela companhia de todos vocês aí, viu, meu amigo Raimundo? Nesta sexta-feira, pra lá de especial.
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0: 2h36 agora, na mais sertaneja do Brasil. E sextou!
4: Todo mundo ama.
0: 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Uhul. Bora relembrar, hein? Este sucesso do ano de 2004. Edson Hudson, porta-retrato.

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6: 2h49.
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Na Rádio Mais Sertaneja do Brasil, agora 10 para as 13, de volta na programação da sua 91.5, linhas liberadas 37-3271-9191. Já no seu rádio tem para você o Dose Dupla. Ainda hoje tem Batidão Sertanejo, tem os clássicos segunda edição e tem você aqui comigo fazendo a festa na rádio que é a Mais Sertaneja do seu rádio, na Mais Sertaneja do Brasil.

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0: 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Diego e Victor Hugo. Beijei a cura.

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2: Nova Onda FM, sempre mantendo o seu ouvinte muito bem informado, cerca de 500 mil contribuintes que teriam direito ao novo cashback do Imposto de Renda podem ficar sem receber o benefício por não terem uma chave Pix cadastrada com o CPF. A estimativa é da Receita Federal, que identificou que aproximadamente 13% dos beneficiários ainda não atendem a esse requisito. O pagamento do cashback está previsto para o dia 15 de julho em um lote especial destinado aos contribuintes de menor renda. Para receber o valor automaticamente é necessário que a chave Pix esteja vinculada ao CPF do titular da declaração. Chaves cadastradas com e-mail, telefone ou aleatória não são aceitas para essa modalidade de pagamento. Quem ainda não possui a chave Pix CPF pode regularizar a situação junto à instituição financeira antes da data do pagamento. A expectativa da Receita é beneficiar cerca de 4 milhões de contribuintes, com restituições que podem chegar a R$ 1.000, conforme as regras do programa. Para Nova Onda FM, repórter Marcos Inícios.
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5: 3:11. 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

vamos que vamos aí na programação Nova Onda, Rádio Mais Sertaneja do Brasil. São 3 horas 13 minutos pelo horário oficial de Brasília. Até às 5, tem o nosso Conexão no ar. 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

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Bom, vamos que vamos, dando sequência, tá chegando aqui o Dose Dupla, e hoje com a dupla Cleiton e Romário, viu? Eles que chegam para cantar Se Eu Te Perdoar, participação do Zé Felipe, e Não Namora. Participação de Zaneto e Cristiano. Cleiton e Romário, chegando assim pra você, ó, na sua sexta-feira, hein?

0: dando a dose de músicas no seu rádio. Dose dupla. Cleiton, Zé Neto
1: e Cristiano.
0: Não namora. Na programação caprichada.

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9: 3:28. 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
2: 26 graus em Pitangui neste momento, sensação térmica 29, viu? Tempo e a temperatura pra você nesta tarde de sexta-feira, nesse dia 3 de julho do ano de 2026. A emoção tomando conta do seu rádio, a nossa conexão até às 5. Daqui a pouquinho tem Batidão Sertanejo, já tem uns clássicos e tem você aqui comigo ligando e se ligando. 37-3271-9191, fazendo a festa ao longo da programação. Nova Onda, a rádio que é a mais sertaneja do seu rádio, a mais sertaneja do nosso
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2: Vamos lá, né? 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

0: 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Bom, vamos que vamos. 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
0: Alô? Fala em TJ Planejados, a primeira dama da TJ está chegando aqui, né, Maricélia? Boa tarde!
2: Boa tarde, Thiago, tudo bem? Que Maricélia, TJ Planejados, passando aqui para falar que estamos ligadinhos na sua programação e garrados na produção.
0: É isso aí!
2: Hoje, na parte da manhã, montamos um armário lá em Conceição do Pará, armário da Rosilene, viu? E com um armário bem feito, bem produzido, a cliente amou. Toca pra mim aí, 60 segundos, e oferece para o meu amor, Jairo.
0: Tá certo.
2: Valeu, um abraço.
0: São Jairo, viu, Maricélia? É. Ei, Jairão! Diz a Maricélia que de santo não tem nada, viu? Ela que é a santa, né, Maricélia? Um abraço especial aí pra toda a turma. E a Tia Loló? Ei, Tia Loló, ela tá de ressaca até hoje, né, Tia Loló? Você tá doido? Um abraço aí pra Dona Geralda, a turma aí na banca da Márcia, no ateliê também da Nádia. Um abração especial pra vocês aí, tudo de bom. Obrigado sempre pela companhia, né, Dona Geralda? Dona Geralda tá mais discreta lá na fogueira de São Jair, né, Dona Geralda? Agora, a Tiloló desceu até o chão. Ei, Tiloló, te falar, viu? Família Maranhão também lá em peso. Um abração pra todos vocês aí. São 3 horas 33 minutos. Na Rádio Mais Sertaneja do seu rádio, na Mais Sertaneja do Brasil, até às 5, tem Conexão no ar.
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2: 3:49.
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8: Estamos de volta na programação Nova Onda, Rádio Mais Sertaneja do Brasil. Você ligar, você curtindo aí a nossa programação até às 5. Lembrando que já tem para você os clássicos sertanejos. Daqui a pouquinho vamos relembrar o passado em forma de música, as canções que marcaram a época e que principalmente marcou a sua vida. E tá na hora, hein, da gente dar aquela agitada, tá na hora da gente dar aquela sacudida, porque está chegando no seu rádio, a partir de agora, o nosso...
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3: Fatos acontecem, viram notícia aqui na Nova Onda FM. O governo de Minas apresentou o balanço do primeiro mês da Operação Cerco Fechado, estratégia de combate ao crime organizado. Desde o início da ação, em 1º de junho, foram realizadas 1.085 prisões, além da apreensão de 11,8 toneladas de drogas, 131 armas de fogo e do cumprimento de 407 mandados de prisão. Segundo o governo, a operação já passou por mais de 30 comunidades em 8 municípios mineiros e teve como alvo integrantes de facções criminosas, incluindo PCC, Comando Vermelho e Terceiro Comando Puro. Nesta semana, uma nova etapa foi realizada em Belo Horizonte, com o cumprimento de 35 mandados de busca e apreensão, resultando em 2 prisões e na apreensão de drogas. Além do combate ao crime, o governo informou que as áreas atendidas também receberão ações sociais e programas de prevenção, com o objetivo de fortalecer a presença do Estado nas comunidades. Fique ligado a qualquer momento. Mais informações, repórter Marcos Inícios.
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1: Clássicos sertanejos do ar na programação Nova Onda. Vamos lá, em 4:11. Vou mandar um grande abraço aqui para meu amigo 200, lá no Velho do Taipo. Tá abraçando a dona Geralda, mamãe do Jairo, né, meu amigo 200? Um abraço especial pra você. Tudo de boa. É a dona Geralda que gosta dessa daqui, ó. Luan Santana e Zezé Luciano, Amor Distante, Inquilina de Violeiro. 4:11, clássicos sertanejos pra você na sua segunda edição.

0: segunda edição.
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5: 4:27.
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9: Vamos que vamos aí. 4:27, o tempo passa, o tempo voa e a gente segue aqui numa boa com o nosso Conexão, com você editando a melhor programação do seu rádio nesta tarde de sexta-feira. Até às 5, tem Thiago Guiar aqui te fazendo companhia. A partir das 5, tem Isaías Santos e o sertanejo Classe A. A gente segue em frente, quero falar pra você aqui em nome da Droga Rede Pitangui. 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

0: sempre os espetinhos, é claro. Bom, vamos que vamos. Bora aqui, manda abraço, então vamos lá.
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0: Vamos de alô, né? Alô aqui pro pessoal que tá aí curtindo a nossa programação, né, Dudu?
3: Thiaguinho.
0: Oi.
3: Manda aí pra Dudu. Com Rio Negro e Solimões. Castelo de Sonhos.
0: Tá certo, Dudu. Um abraço especial pra você. Obrigado aí pela sua companhia, viu? Uma ótima tarde, tudo de bom. Um abraço também, equipe TJ Planejado, né, Jairão? Tá aí, ó, São Jairo, ligado conosco. Tá abraçando aí o 200, também o Nailton, boca de sacola. Bora, bora, boca de sacola. Boca de litro, né? Chega na sexta-feira, boca de litro, né? Um abraço também pro Rodson, lá em Pompeu, a turma aí sempre na sintonia. Nova Onda curtindo a nossa programação e sextou, hein?
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0: Vambora com o novo sucesso do embaixador Gustavo Lima e a Bala Alojada.
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8: 4h48.
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13: Final de mais uma edição do nosso Conexão aqui na programação Nova Onda. 11 agora faltando para 5, agradecendo aqui os nossos parceiros, nossos apoiadores, ao Sicoob Credipit, também o restaurante 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Gente, fico por aqui, amanhã tô de volta no Conexão Especial de sábado, viu? Amanhã a partir das 11, estaremos aqui com você juntos e misturados, trazendo sempre a melhor programação do seu rádio. Um grande abraço, uma ótima sexta-feira, excelente final de semana e até amanhã, se Deus quiser. Tchau, tchau!
14: Vinícius!

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0: Hora certa, 5 horas.
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1: Boa tarde pra você, meu amigo, minha amiga, que está sintonizado na Nova Onda FM 91,5. Muito prazer, meu nome é Isaías Santos e a partir de agora está no ar o programa Sertanejo Classe A. Vem comigo! Com muito sucesso, muita alegria, hoje, dia 3 de julho, hoje é celebrado o Dia Nacional de Combate à Discriminação Racial. É isso mesmo, afinal de contas, somos todos irmãos, não há nada que nos separe. Precisamos aproveitar essa data para multiplicar a paz, o amor, o companheirismo. Essa data foi escolhida em memória à aprovação da primeira lei brasileira contra o racismo em 1951. Lei Afonso Arinos, de número 1390. É, minha gente. Vamos que vamos nessa vibe, porque hoje é sexta-feira, sextou, bebê. E a gente está com muita alegria no coração. Vem participar com a gente, 3271-9191. Simbora aproveitar o nosso fim de semana. Você que está na área central de Pitangui, os termômetros estão marcando 26 graus e a sensação térmica é de 29. É. A expectativa é que o nosso fim de tarde seja ensolarado e a máxima vai chegar aos 27 graus. Qual é a expectativa para hoje? Muita alegria, muita companhia, música boa aqui no seu Sertanejo Classe A. Vem comigo!

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1: Para você que está indo embora para casa depois de um dia de trabalho, uma semana de luta, enquanto você segue o caminho de volta, lembre-se de que cada dia vencido é uma conquista, não é mesmo? Talvez nem tudo tenha acontecido como você esperava, mas olha, o importante é nunca perder a fé, a esperança e a coragem de recomeçar. Que o retorno para casa seja um momento de paz para você, viu? De gratidão e de renovação. Que você encontre no abraço da sua família, no carinho de quem ama e na tranquilidade do seu lar a força necessária para seguir em frente. Cada nova manhã será uma nova oportunidade para escrever mais um capítulo da sua história. Continue acreditando nos seus sonhos. Os desafios, eles passam. As dificuldades nos ensinam. E quem persevera sempre encontra um novo amanhecer cheio de possibilidades. Siga com a gente!

0: porque o programa Sertanejo Classe A, pela Rádio Nova Onda FM 91,5, continua trazendo o melhor da música sertaneja para aquecer o seu coração. 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
3: Bora aumentar o volume do seu som e curtir os novos clássicos sertanejos chegando pra você com Henrique e Juliano. Mudando de assunto, daqui a pouquinho tem a revista dos famosos. É, tem a sua participação no ar. 3271-9191. Vem fazer o sucesso acontecer na nova onda, você também.
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6: Nova Onda FM 5:29.
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4: Vem comigo, é a revista dos famosos, ícones da música sertaneja, Zezé de Camargo e Luciano são anunciados no Jariúna Rodeio Festival, é isso mesmo. Apesar de rumores de que a dupla possivelmente iria acabar, a dupla continua em atividade, mantendo uma agenda regular de shows e se apresentando com seus grandes sucessos. Embora os irmãos sigam com projetos paralelos, Zezé foca em seu projeto solo rústico e Luciano investe na música gospel. Ambos já confirmaram que isso não é o fim da parceria e que a dupla continua firme. Luciano explicou em um programa de TV que a dupla com Zezé não acabou e jamais acabará. E acrescentou, diz ele, eu canto com um dos maiores artistas do país. A resposta veio depois da repercussão que Luciano talvez iria atuar apenas no segmento gospel. A dupla entrega a programação da 37ª edição de uma das maiores celebrações da música sertaneja do país. O Jaguariúna Rodeio Festival anuncia Zezé de Camargo e Luciano em sua 37ª edição, que acontece nos dias 18, 19, 25 e 26 de setembro na Red Eventos. A dupla, que completa 35 anos de carreira em 2026, retorna ao festival consagrada como referência do sertanejo raiz. Zezé de Camargo e Luciano marcaram gerações com sucessos como É o Amor, além de uma trajetória consolidada por grandes clássicos da música sertaneja. Para Gui Marconi, vice-presidente do grupo DVT, empresa responsável pelo Guaraiúna Rodeio Festival e pelo Circuito Sertanejo, a presença dos artistas reforça a tradição da festa. Zezé de Camargo e Luciano marcaram gerações e fizeram história. Agora estão de novo em um dos melhores momentos da carreira. Comenta, o Jaguariúna Rodeio Festival reúne grandes nomes da música e as principais provas de arena em uma celebração do gênero no Brasil. Luan Santana, Tantazinho Lima, Panda, Wesley Safadão e agora Zezé de Camargo e Luciano são os primeiros nomes confirmados. O episódio marcou a pequena Isa, fã do Gustavo Lima, que realizou dois grandes sonhos durante a passagem do cantor por Patos, no sertão da Paraíba, no fim do mês passado. Além de conseguir uma foto com o artista, ela também teve a oportunidade de conhecer por dentro o avião particular utilizado pelo sertanejo. O encontro aconteceu no aeroporto Brigadeiro Firmino Aires, pouco antes de Gustavo Lima seguir para o Terreiro do Forró, onde se apresentou no encerramento da programação do São João de Patos em 2026. Em um vídeo que circula nas redes sociais, o cantor conversa com a menina, que revela seu desejo de não apenas tirar uma foto com seu ídolo, mas também registrar o momento dentro da aeronave. Sem hesitar, Gustavo Lima convida Isa para entrar no avião. Encantada com o interior da aeronave, a garotinha observa cada detalhe e comenta que o ambiente é muito lindo. E em clima descontraído, o cantor ainda mostra um sofá e brinca dizendo que ela poderia até dormir ali. Após conhecer o avião, Isa fez a tão sonhada fotografia ao lado do artista, recebeu um abraço de Gustavo Lima e viveu um momento que dificilmente será esquecido. A atitude do cantor foi bastante elogiada nas redes sociais, onde internautas destacaram a atenção e o carinho demonstrados com a fã durante sua passagem por Patos. E você vai ouvir agora como é que foi essa história.
5: E aí, pessoal, olha com quem que eu tô aqui. Qual que é o seu nome?
6: Isa.
5: A Isa, a gente tá aqui no aeroporto de Patos, na Paraíba. E ela parou

0: Vai, Nela.
1: É muito lindo.
0: Você gostou?
1: Sim.
0: Tem um sofazinho ali que dá pra deitar. Vai lá, deita no sofá lá, ó. Já? Olha a cama, filma lá.
1: Tá? Se quiser, pode dormir também.
2: Olha que bacana, hein? É, a atitude do Gustavo Lima com seus fãs é inspirador. Bom, fica por aqui a Revista dos Famosos e na segunda-feira tem mais pra você, hein?
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2: Batidão Sertanejo com Jorge Matheus. Amo noite e dia. 5 horas e 36 minutos. Boa tarde pra você!

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2: É o Silveira no piano.

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1: É o Sertanejo Classe A. É música boa pra você, é alegria que não acaba mais. E ela tá por aí, Rosa Pura. Alô, Rosa Pura, boa tarde pra você.
2: Pega, meu amigo, tudo bem?
1: Tudo.
2: Eu documento o Fofoleto Original, a Cris, a Maria Viana, pra Eloína, Vantuir, Paula. Nós estamos aqui nos Tornas.
1: Opa!
2: E mandar também pra Paulinha. E pro Carlos. E pra você também, você escolhe oi pra nós. Falou, meu amigo?
1: Bora, bacana
2: bora,
1: demais.
2: Sextou, papai?
1: Sextou, Rosa Pura. É hora de rezar o terço, hein? Vou mandar pra você com Bruno e Marrone, programa de fim de semana. Essa é bonita, né? Mas antes disso, deixa eu chamar aqui o nosso amigo pastor Alves Silva, da Igreja Vale, lá em Formiga. Sempre compartilhando com a gente uma mensagem bacana. Chega junto, pastor Alves Silva, seja muito bem-vindo à nossa programação.
3: Isaías 41:10 diz: não temas, porque eu sou contigo, não te assombres, porque eu sou teu Deus. Eu te fortaleço, eu te ajudo, eu te sustento com a minha destra fiel. O medo costuma crescer quando nós enfrentamos situações que fogem do nosso controle. As incertezas do futuro, as perdas e os desafios podem abalar a nossa confiança. Porém, Deus não promete uma vida sem dificuldades, mas Deus garante a sua presença constante em cada etapa da caminhada. Quando tudo parece instável, a sua fidelidade permanece inabalável, porque a presença de Deus, ela vence o medo. A primeira ordem de Deus é: não temas. Esse convite não está baseado na ausência de problemas, mas na certeza de que Deus caminha ao lado dos seus filhos. A presença do Senhor transforma a nossa maneira de enfrentar as dificuldades, pois eu e você sabemos que nunca estamos sozinhos. Quem caminha com Deus não precisa caminhar dominado pelo medo. Mesmo quando não entendemos os acontecimentos, podemos descansar na certeza de que Deus continua conduzindo nossa história com amor e com sabedoria. Deus fortalece aqueles que dependem dele. Além de prometer estar conosco, Deus declara: eu te fortaleço, eu te ajudo, eu te sustento. A nossa força é limitada, mas a do Senhor nunca falha. Quando reconhecemos nossa dependência dele, encontramos coragem para continuar, mesmo em meio aos maiores desafios e adversidades. Se hoje você enfrenta momentos de insegurança ou até mesmo de aflição, lembre-se da promessa de Deus: Ele está com você. Sua presença é suficiente para te fortalecer, para te sustentar e renovar as forças daquele que depositam confiança nele. Caminhe pela fé, sabendo que o Deus que o chamou também o sustentará até o fim. Que Deus te abençoe.
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1: Nova Onda FM, 5h59.
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Tá chegando aí o momento da consagração. Daqui a pouquinho a gente está de volta com mais sertanejo classe A.

0: Ó Maria Santíssima, que em vossa imagem milagrosa de Aparecida espalhais inúmeros benefícios sobre o Brasil, eu, embora indigno de pertencer ao número dos vossos servos, mas desejando participar dos benefícios da vossa misericórdia, prostrado a vossos pés, consagro-vos o entendimento para que sempre pense no amor que mereceis. Consagro-vos a língua para que sempre vos louve e propague a vossa devoção. Consagro-vos o coração para que depois de Deus vos ame sobre todas as coisas. Recebei-nos, ó Rainha incomparável, o ditoso número dos vossos servos. Acolhei-nos debaixo da vossa proteção. Socorrei-nos em nossas necessidades espirituais e temporais, e sobretudo na hora da nossa morte. Abençoai-nos, ó Mãe Celestial, e com vossa poderosa intercessão fortalecei-nos em nossa fraqueza, a fim de que, servindo-vos fielmente nesta vida, possamos louvar-vos, amar-vos e render-vos graças no céu por toda a eternidade. Assim seja.
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2: O anjo do Senhor anunciou a Maria, e ela concebeu do Espírito Santo. Ave Maria, cheia de graça, o Senhor é convosco, bendita sois vós entre as mulheres, bendito é o fruto do vosso ventre, Jesus. Santa Maria, Mãe de Deus, rogai por nós, pecadores, agora e na hora de nossa morte. Amém. Eis a serva do Senhor. Faça-se em mim segundo a vossa palavra. Ave Maria, cheia de graça, o Senhor é convosco. Bendita sois vós entre as mulheres. Bendito é o fruto do vosso ventre, Jesus. Santa Maria, Mãe de Deus, rogai por nós, pecadores, agora e na hora de nossa morte. Amém. E o Verbo divino se fez carne e habitou entre nós. Ave Maria, cheia de graça, o Senhor é convosco. Bendita sois vós entre as mulheres. Bendito é o fruto do vosso ventre, Jesus. Santa Maria, Mãe de Deus, rogai por nós, pecadores, agora e na hora de nossa morte. Amém. Rogai por nós, Santa Mãe de Deus, para que sejamos dignos das promessas de Cristo. Oremos. Infundi, Senhor, como vos pedimos, a vossa graça nas nossas almas, para que nós, que pela anunciação do anjo, conhecemos a encarnação de Cristo, vosso Filho, pela sua paixão e morte na cruz, sejamos conduzidos à glória da ressurreição. Por nosso Senhor Jesus Cristo, vosso Filho, que é Deus convosco, na unidade do Espírito Santo. Amém. O nosso auxílio está no nome do Senhor, que fez o céu e a terra. O Senhor esteja convosco, Ele está no meio de nós. Abençoe-vos, Deus Todo-Poderoso, Pai, Filho e Espírito Santo. Amém.
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0: Boa tarde, filho. Boa tarde, filha. Hoje é primeira sexta-feira do mês, então diga comigo: Sagrado Coração de Jesus, fazei o meu coração semelhante ao vosso. Sagrado Coração de Jesus, eu te consagro este mês, minha família, meu lar, minha casa. Na minha casa, sois o Rei e Senhor. Em nome do Pai, do Filho e do Espírito Santo. Amém. Amado Jesus, que no momento do Calvário nos deste Maria por mãe, quando a João proclamou: eis aí tua mãe. Obrigado, Jesus, por ter nos dado mãe tão terna e poderosa, intercessora. Jesus, por intercessão de Nossa Senhora nesta tarde, nós queremos colocar e pedir que a tua mão se estenda sobre os doentes, principalmente, Senhor, nas minhas enfermidades e nas enfermidades daqueles cujos nomes apresento agora. Diga os nomes. Jesus, que passaste pelo mundo fazendo bem, tocai nas feridas, amenizai a dor, tirai a ansiedade. Esteja ao lado dos que sofrem, santificai-os, Senhor. Que os remédios que foram prescritos cumpram a sua função. Abençoai os que cuidam dos doentes e protegei-os com tua mão poderosa. Nossa Senhora, Mãe de Jesus e nossa mãe, como fruto desta Ave Maria, olhai pelos doentes que mais precisam nesta tarde. Ave Maria, cheia de graça, o Senhor é convosco. Bendita sois vós entre as mulheres, e bendito é o fruto do vosso ventre, Jesus. Santa Maria, Mãe de Deus, rogai por nós, pecadores, agora e na hora de nossa morte. Amém. Nossa Senhora, intercedei a teu Filho por todos os doentes. Nossa Senhora, rogai pelos que sofrem. Amém.
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8: Se é notícia, você acompanha aqui na Nova Onda FM. Um motociclista de 47 anos ficou gravemente ferido em um acidente registrado na tarde da última terça-feira no quilômetro 129 da MG-050 em Divinópolis. A colisão ocorreu quando uma motocicleta atingiu a traseira de um Fiat Palio que reduzia a velocidade para acessar a pista principal da rodovia. O motociclista sofreu fraturas em ambos os membros superiores, cortes na face e escoriações nos joelhos. Ele foi socorrido e encaminhado à UPA de Divinópolis. O condutor do Fiat Palio, de 33 anos, não se feriu. Não saia da sintonia. A qualquer momento, mais informações. Repórter Marcos Inícios.
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13: Novo DFM 6:15.
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4: 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Simbora, minha gente. 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
4: É isso aí, minha gente. 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E a partir de agora, eu trago pra você o Flashback Sertanejo.
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4: E começando com eles, Leandro e Leonardo, entre tapas e beijos, é do fundo do baú essa, minha gente.

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5: Nova Onda FM, 6:39.
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5: E a gente tá de volta trazendo a participação da galera sintonizada com a gente na Nova Onda FM 91,5 no programa Sertanejo Classe A. Alô, José Maria Viana, no Ateliê dos Salgados. É, você que tá precisando aí, olha, aquela comidinha de fim de semana, aquele lanche caprichado, viu? Festa, vai fazer sua festa precisando de doces, precisando de salgado. É com o José Maria, não é mesmo, José Maria? Fala comigo.
10: Boa noite, meu querido Zair. Boa noite. Aqui ligadinho, viu? Garrado no serviço trabalhando.
5: Outra
10: entre
5: bom,
10: tapas
5: hein?
10: E beijos, né?
5: Isso.
10: Manda pra nós pra esse ideia aí, Mato Grosso e Matias, 24 horas de amor.
5: Deixa comigo.
10: Pra dona Genima Maurício, Roda Pura Malfó, Fariseu, Boca de Sacola. E pra todos os ouvintes aí.
5: É isso aí.
10: Uma boa noite pra todos.
11: Olá,
5: ah, Dudu! É isso mesmo?
11: Tamo junto, hein?
5: Ah, que maravilha.
11: Manda aí pra Dudu. Com o Brunão. Como eu chorei.
5: Eita, coisa boa.
11: Sai rasgando.
5: Alô, Dudu de Divinópolis. Que maravilha, que bom ter você aqui com a gente, Dudu. Cadê o Edivaldo? Alô, Edivaldo, bom dia. Ou melhor, bom dia, não. Tô acostumado a falar bom dia toda hora aqui no estúdio. Boa noite, Edivaldo!
12: Oi, Zaia, meu amigo, aqui é o Edivaldo, vigia aqui do CRAS, o Edivaldo, vigia. Hoje eu tô ralando, meu amigo, eu preciso agora 6 horas, vou até 6 da manhã.
5: É, trem bom, então, hein?
12: Tio Egê, você toca pra mim, Zezé de Camargo, hoje eu quero te amar, essa música do Zaia, ela é boa demais, cara. Hoje eu quero te amar, e a outra eu pedi com Leandro e Leonardo, não aprendi a dizer adeus na minha.
5: Eita, coisa boa! Só musicão, hein, Edivaldo? Tem uma boa sugestão musical, hein? Tem bom gosto esse Edivaldo. Bora, minha gente! Vamos de sucesso, vamos de música gostosa pra poder preencher a nossa noite, começar muito bem a nossa noite.

0: Leandro e Leonardo, não aprendi a dizer adeus.
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0: Pois bem, minha gente, faltando 4 minutos para as 7 horas da noite. Daqui a pouquinho tá chegando a Voz do Brasil e eu vou ficando por aqui. Muito obrigado pela sua companhia, muito obrigado por estar ligadinho com a gente na Nova Onda FM 91,5. Desejo você uma excelente noite de sexta-feira.

0: fim de semana seja extraordinário. Que Deus abençoe você que está na estrada, você que está no seu trabalho, você que está voltando do trabalho. Que Deus te abençoe, te guarde, te guie, te dê uma noite maravilhosa. E lembre-se sempre, o ontem é história, o hoje é um presente. O amanhã talvez não chegue. Então, aproveite de montão. Seja feliz cada momento, cada instante, fazendo deste momento único, criando memórias, revivendo valores e fazendo acontecer. Um abraço para você, um ótimo fim de semana e, se Deus quiser, amanhã. Pela manhã nós estamos unidos novamente na Nova Onda FM 91,5. Eu e Isaías Santos com o programa Terra Brasil. Um abraço pra você e até lá. Fique com Felipe Rodrigo. Gosta de rua.
1: Gosta de rua.

0: gostando? 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
1: Dá até dó.
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3: Está no ar a Voz do Brasil. As notícias do governo federal que movimentaram o país no dia de hoje.
4: Olá, boa noite.
2: Boa noite para você que nos acompanha em todo o país.
4: Sexta-feira, 3 de julho de 2026.
2: Vamos ao destaque do dia: educação, saúde e habitação.
4: Novos hospitais, inovação e atendimento especializado terão investimentos de mais de 465 milhões de reais.
2: Inaugurados 10 campi de institutos federais pelo Brasil.
4: Minha Casa Minha Vida entrega mais de 1.600 moradias em 6 estados.
2: O presidente Lula defende investimentos em infraestrutura social e acesso a serviços públicos essenciais.
5: É o dinheiro, que gera mais emprego, que gera mais renda, que gera mais desenvolvimento e que gera conquista para todo mundo. Esse é o dinheiro bom.
4: E ainda, fortalecimento do empreendedorismo.
2: Mais oportunidades para contratação de serviços pelo governo federal.
4: Desenrola MEI. Microempreendedores individuais que estão na dívida ativa poderão limpar o nome da empresa. Gabriela Noronha.
6: A iniciativa vai atender mais de 3 milhões de MEIs que possuem pendências na dívida ativa da União.
2: Você vai ouvir também.

0: Também incentivo à produção aliada à preservação ambiental.
1: O Fundo Amazônia vai investir até 230 milhões de reais para fortalecer negócios na Amazônia Legal. André de Barros Lima.
2: O apoio inclui assistência técnica, formação, capacitação, assessoria para gestão e regularização documental.
0: Hoje, na apresentação da Voz do Brasil, eu, Mariana Jungmann e Luciano Seixas.
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0: Ambulâncias, unidades odontológicas, inauguração de institutos federais e mais de 1.600 moradias.
1: O governo do Brasil realizou várias entregas nesta sexta-feira na saúde, educação e habitação, com investimentos de mais de 1 bilhão de reais pelo Programa de Aceleração do Crescimento.
0: A entrega foi feita ao mesmo tempo em 12 cidades diferentes.
3: Todas as entregas foram simultaneamente em cidades dos estados de São Paulo, Rio de Janeiro, Pernambuco, Amazonas, Piauí, Alagoas e Sergipe, com participação de ministros e autoridades locais por videoconferência. Na educação, foram inaugurados 10 novos campi de institutos federais, com investimento de 206 milhões e 600 mil reais, sendo 196 milhões de reais do novo PAC. As unidades ampliam a oferta de ensino técnico e profissionalizante, parte do plano de expansão da rede federal, que prevê a construção de 111 novos institutos em todo o país, com potencial para criar 155 mil novas vagas. O ministro da Educação, Leonardo Barchini, destacou que o governo investe em educação de qualidade e oportunidades para os estudantes.
4: Você entra aqui no ensino médio, você pode fazer graduação, você pode fazer licenciatura, você pode fazer curso subsequente, você pode fazer mestrado, doutorado, enfim. Isso aqui abre as portas para todas as oportunidades que os nossos jovens precisam.
3: Na saúde, o governo do Brasil anunciou investimentos de 464 milhões e 800 mil reais para fortalecer o Sistema Único de Saúde. O pacote inclui a entrega de ambulâncias, unidades odontológicas móveis, micro-ônibus para transporte de pacientes, equipamentos para hospitais e unidades básicas de saúde, além da ampliação do programa Agora Tem Especialistas. Também foram inauguradas novas estruturas hospitalares e anunciadas ações para ampliar o atendimento especializado e incentivar a inovação tecnológica no SUS, explica o ministro da Saúde, Alexandre Padilha.
5: É o Brasil ter cada vez mais capacidade de produzir aqui no Brasil os medicamentos, as tecnologias, o conhecimento necessário para cuidar da saúde do nosso povo, para a gente ficar soberano.
3: Na habitação, 1.619 novas moradias do programa Minha Casa Minha Vida foram entregues simultaneamente em 6 estados, beneficiando cerca de 6.500 pessoas. O investimento é de aproximadamente 263 milhões de reais. O ministro das Cidades, Vladimir Lima, disse que somadas as entregas realizadas nessa semana, já são 1.753 novas moradias destinadas à família de baixa renda em diferentes regiões do país.
6: Hoje nós temos 2.500.000 moradias contratadas no âmbito do programa Minha Casa Minha Vida. E vamos chegar até 3 milhões no final deste governo.
3: O presidente Lula defendeu investimentos em infraestrutura social e o acesso da população a serviços públicos essenciais.
7: Dinheiro bom é dinheiro investido em obra, em educação, em saúde, em ferrovia, em rodovia. É o dinheiro, que gera mais emprego, que gera mais renda, que gera mais desenvolvimento e que gera conquista para todo mundo. Esse é o dinheiro bom.
3: Somadas, as ações dessa sexta-feira representam mais de 930 milhões de reais em investimentos nas áreas de educação, saúde e habitação. Reportagem Pablo Mundim.
1: E o presidente Lula sancionou lei que cria a Universidade Federal do Esporte, vinculada ao Ministério da Educação.
0: A universidade vai, em um único local, desenvolver atividades de ensino, pesquisa, extensão e inovação, voltadas ao desenvolvimento da ciência do esporte.
1: Entre as finalidades estão capacitar profissionais para atuar em organizações esportivas e no treinamento de atletas e incentivar a produção de conhecimento científico e tecnológico na área.
0: Com sede em Brasília, a universidade poderá instalar campi em outros estados.
1: Mais fôlego para quem empreende no Brasil.
0: Essa semana, o governo federal anunciou medidas para quem trabalha como MEI.
1: Hoje foram anunciadas mais duas novidades: o Desenrola MEI, voltado para quem precisa regularizar dívidas fiscais,
0: e a expansão do Contrata Mais Brasil, plataforma que conecta os empreendedores que querem prestar serviços a órgãos públicos.
8: O Desenrola MEI vai permitir que microempreendedores individuais de

0: todo o Brasil renegociem dívidas tributárias. A iniciativa vai atender mais de 3 milhões de MEIs que possuem pendências na dívida ativa da União. Serão atendidos empreendedores com débitos de até 20 mil reais. Entre as facilidades inéditas está o parcelamento dos débitos em até 145 meses ou mais de 12 anos. Os descontos sobre juros, multas e encargos legais podem chegar a 70%. Annelise Lenze, procuradora da Fazenda Nacional, explica o objetivo.
1: É um programa de transação tributária customizado para sustentabilidade do pagamento e para a saúde financeira desses MEIs e que vem fechar o ciclo de estímulo a novos créditos, a novos negócios, ao desenvolvimento econômico e social e a proteção também, proteção social de cada um desses MEIs.
0: Outra nova medida é a expansão do Contrata Mais Brasil, que facilita a contratação de microempreendedores individuais. O profissional se cadastra na plataforma e pode prestar serviços para os governos federais, estaduais e municipais, como pintura, manutenção, entre outros. O programa agora terá 141 atividades econômicas contempladas. Antes eram 107. Foram incluídos serviços como alimentação, fotografia, produção cultural, estética e organização de eventos. Além disso, mais instituições estão aderindo à plataforma. Quase 90 novos órgãos aderiram ao sistema, incluindo o Banco do Nordeste e a Fiocruz. O ministro do Empreendedorismo, Paulo Pereira, fala quantos empreendedores podem ser alcançados com as mudanças.
2: Bancos públicos, empresas estatais, serviços federais passam a incluir os seus serviços no Contrata Mais Brasil, ao mesmo tempo que mecanismos de busca ativa desses MEIs farão um esforço para incluir algo como um potencial de 5,5 milhões de MEIs, algo como que pode chegar a 6 milhões de MEIs na plataforma pública. Então, uma plataforma de compras públicas voltada para os MEIs.
0: Os anúncios fazem parte de uma série de medidas anunciadas para os microempreendedores. Na segunda-feira, o presidente Lula já havia enviado ao Congresso Nacional a proposta de reajuste do teto de faturamento do MEI, de 81 mil para 140 mil por ano. Atualmente, o Brasil possui mais de 16 milhões de microempreendedores individuais. Reportagem Gabriela Noronha.
3: Quem tem interesse em participar do Desenrola MEI poderá acessar o sistema a partir do dia 6 de julho no site www.regularize.pgfn.gov.br.
4: O programa Gás do Povo agora chega a 100% dos inscritos no Cadastro Único de Programas Sociais do Governo do Brasil.
3: São mais de 15 milhões de recargas do botijão de gás de 13 quilos que estarão disponíveis aos beneficiários a partir do próximo dia 10 de julho.
5: Para a dona de casa Maria José de Carvalho, o botijão de gás na cozinha é motivo de alívio. Moradora do Sol Nascente no Distrito Federal, ela recebe o botijão gratuitamente por meio do programa federal Gás do Povo. Segundo Maria, foi graças ao programa que ela deixou para trás o fogão a lenha.
6: Quando eu morava no barraco de madeira, eu cozinhava na lenha, porque aqui é uma quadra que ninguém presta nada para ninguém, né? Agora melhorou um pouco.
5: Lançado em setembro de 2025 para substituir o antigo Vale Gás, o programa Gás do Povo é administrado pelos Ministérios de Minas e Energia e do Desenvolvimento e Assistência Social, Família e Combate à Fome. Segundo o governo federal, já são quase 15 milhões de recargas gratuitas realizadas em todo o Brasil desde o início do programa, como explica o ministro de Minas e Energia, Alexandre Silveira.
7: É 100% de cobertura. Já são 15 milhões de recargas. Hoje o país todo está coberto. Onde não tem revenda, as distribuidoras estão chegando com a entrega em veículos móveis e todo o público-alvo, que é o público do Cade Único, já recebe o botijão de gás, essa grande medida de proteção social.
5: Em julho, os beneficiários do programa poderão retirar a recarga gratuita do botijão de gás de 13 quilos a partir do dia 10. O benefício ficará disponível até 9 de agosto. A retirada do botijão pode ser feita diretamente nas 26 mil revendas credenciadas, espalhadas por mais de 4.800 municípios brasileiros. Com locução de Nazi Brum, reportagem de Gabriela Noronha.
4: um escritório nacional antifacção foi inaugurado nesta sexta-feira, no Rio de Janeiro.
3: A nova estrutura, lançada pelo Ministério da Justiça e Segurança Pública, integra o programa Brasil contra o Crime Organizado.
4: O objetivo

0: Vai apoiar as ações integradas desenvolvidas pelas forças de segurança pública.
1: Além do Rio de Janeiro, o escritório já está presente em São Paulo e estará posteriormente em Foz do Iguaçu, no Paraná.
0: Segundo o ministro da Justiça e Segurança Pública, Wellington César Lima, a medida quer aproximar a União dos principais centros de atuação do crime organizado no país.
2: Visa exatamente que nós venhamos a nos aproximarmos mais das realidades específicas de determinados estados da federação, como no caso do Rio de Janeiro e São Paulo, também teremos um ponto em Foz do Iguaçu. Fundamental que para a fluidez dessas informações locais, estabelecimento de estratégias customizadas específicas para cada realidade local, o Ministério da Justiça se faça presente.
1: Em 2016, foi sancionada uma nova lei contra o tráfico de pessoas, que virou um marco para o Brasil.
0: Ela aumentou a possibilidade de investigação, a criminalização e as penas, além de garantir maior assistência às vítimas.
1: Para celebrar os 10 anos da lei, novas parcerias foram firmadas para combater esse tipo de crime.
3: Disfarçado de oportunidade de trabalho no exterior, o tráfico de pessoas segue fazendo vítimas no Brasil. Uma nova rota identificada pelo Ministério da Justiça e Segurança Pública tem um destino líder, Camboja, na Ásia. 44 brasileiros foram aliciados no ano passado para atuarem em centros de crimes digitais naquele país, como explica o diretor do Departamento de Migrações da Secretaria Nacional de Justiça do Ministério da Justiça e Segurança Pública, Vitor Semple.
4: Brasileiros estão sendo vítimas de esquemas, os chamados scam centers, que são brasileiros sendo transportados, exportados por meio de aliciamento para o Camboja e para os outros países para dar golpes digitais em brasileiros aqui no Brasil.
3: No ano em que a Lei Brasileira de Enfrentamento ao Tráfico de Pessoas completa 10 anos, o Ministério da Justiça lançou duas parcerias para ampliar as ações de prevenção desse crime no país. A primeira é no campo dos esportes, com a criação de uma cartilha que orienta atletas, familiares, treinadores, dirigentes e demais profissionais sobre os riscos do aliciamento por falsas promessas de contratos e oportunidades esportivas. Para o coordenador-geral de inteligência esportiva do Ministério do Esporte, Diogo Silva, grandes eventos esportivos podem ajudar a dar visibilidade ao tema.
5: Colocando isso dentro do contexto atual que nós estamos vivendo, onde a Copa do Mundo Futebol Feminino vai ter a oportunidade de apresentar essa proposta para as pessoas e alertar as pessoas.
3: Outra iniciativa é a campanha da Agência Nacional de Aviação Civil para conscientização sobre tráfico de pessoas e trabalho escravo. De acordo com Diana Helena Ferreira, da Agência Nacional de Aviação Civil, profissionais que atuam em aeroportos são capacitados para reconhecer situações de risco e denunciar.
6: Por meio dos treinamentos, eles conseguem identificar sinais, né, que algumas, né, possíveis vítimas podem manifestar, como de nervosismo, às vezes não saber responder determinadas perguntas dos agentes, né, eles sabem um canal, por exemplo, para acionar a Polícia Federal ou outro órgão policial que esteja no aeroporto.
3: Os homens já foram maioria nos casos de tráfico para trabalho em condição análoga à de escravo. Mas dados recentes do Ministério da Justiça e Segurança Pública mostram que as mulheres passaram a ser as principais vítimas, principalmente quando se refere à exploração sexual. Quanto à faixa etária, a maioria das pessoas identificadas está em idade economicamente ativa, entre 18 e 59 anos. Reportagem Graziele Bezerra.
0: E mais um aliado no combate ao feminicídio.
1: Está em construção uma linha do tempo que mostra o caminho percorrido pelas vítimas de violência desde o primeiro boletim de ocorrência.
0: Com esse histórico, será possível criar mecanismos de alerta para a atuação preventiva das autoridades antes que o crime aconteça.
7: Os casos de feminicídio no Brasil recuaram 11,45% nos primeiros meses após o lançamento do Pacto contra o Feminicídio em fevereiro deste ano. Isso representa 30 vítimas a menos em relação ao mesmo período do ano anterior. Ainda assim, entre abril e maio, 232 mulheres foram assassinadas em razão do gênero. E para fortalecer a luta contra o feminicídio, uma nova estratégia está sendo desenvolvida. Trata-se de uma linha do tempo que cruza dados dos boletins de ocorrência de violência doméstica registrados pelas vítimas. A ideia é agir preventivamente, como explica a idealizadora do sistema, Luana Teixeira, servidora da Secretaria

0: Nacional de Segurança Pública.
1: O feminicídio, ele é o final de toda uma escalada da violência. A partir do momento que essa mulher entrar num ciclo de violência, no primeiro boletim de ocorrência, nós vamos emitir um alerta para todas as autoridades envolvidas, né? Para que ela não chegue no ápice do feminicídio. Como a gente observou, 15% morrem até 12 meses e 18% morrem até 24 meses. Nossa expectativa principal é essa, é salvar vidas em vez de contar as mortes.
0: A ferramenta faz parte do Centro Integrado Mulher Segura, uma estrutura dentro do Ministério da Justiça e Segurança Pública que usa inteligência e integração de dados para proteger mulheres em todo o Brasil. Para a construção da linha do tempo, foram reunidos dados das secretarias de segurança estaduais e do Banco Nacional de Boletins de Ocorrência. Com as informações, também é possível construir um histórico de atuação dos agressores, de acordo com Luana Teixeira.
1: Às vezes ele comete uma violência aqui no estado, mas ele vai para outro estado e lá não consta que ele cometeu essa violência, porque os sistemas não se conversam. E com Mulher Segura, você vai conseguir olhar tudo isso. Eu consigo ver que esse cara já fez, já praticou violência em vários outros estados.
0: Embora a plataforma ainda esteja em fase de estruturação, já conta com perfis específicos para delegacias e órgãos do judiciário, possibilitando notificações automáticas e a visualização do histórico da vítima e do agressor em diferentes estados. O próximo passo é integrar esses dados ao Sistema Único de Saúde para detectar casos de violência subnotificados. Reportagem Luciana Colares de Holanda.
2: O governo do Brasil finalizou a cessão da área da favela do Moinho para o governo de São Paulo.
3: O terreno na capital paulista era da União e abrigou cerca de 850 famílias.
2: Hoje, no ato de assinatura, a ministra da Gestão e da Inovação, Esther Dweck, destacou o atendimento habitacional às famílias como parte da negociação.
4: Acho que esse momento agora ele vai encerrar um capítulo e começar um novo, né? Justamente naquela área que era a favela do Moinho, que agora vai se tornar o Parque do Moinho. Para que a gente pudesse transformar aquela área num parque, a gente precisava garantir a moradia digna para as pessoas que estavam ali naquela região. O governo federal, por meio do Minha Casa Minha Vida, entraria com 180 mil e o governo do estado com 70 mil para permitir que as pessoas pudessem comprar uma casa de até 250 mil. Então, a grande maioria pôde ficar no centro da cidade, porque essa é uma área extremamente central e essa era uma dos pleitos das famílias, que elas não fossem deslocadas do centro da cidade.
3: Até agora, 84% das famílias já estão com novos imóveis contratados.
2: O governo paulista terá 48 meses para concluir as obras de construção do novo parque.
3: Comunidades da Amazônia que atuam com produtos da biodiversidade.
2: Serão financiadas ações para fortalecer os negócios com foco na conservação ambiental.
5: O Fundo Amazônia vai investir até 230 milhões de reais para fortalecer negócios comunitários da sociobioeconomia em todos os estados da Amazônia Legal. O investimento vai ocorrer por meio do edital Prospera Amazônia, lançado pelo Ministério do Meio Ambiente e Mudança do Clima e que é fruto de um acordo de cooperação com o BNDES, o Banco Nacional de Desenvolvimento Econômico e Social. O edital vai selecionar organizações para oferecer serviços a empreendimentos comunitários que trabalham com produtos e serviços da sociobiodiversidade e que sejam formados principalmente por povos indígenas, quilombolas, extrativistas, ribeirinhos, agricultores familiares e demais povos e comunidades tradicionais. O apoio inclui assistência técnica, formação, capacitação, assessoria para gestão e regularização documental. Também contempla serviços de adequação sanitária e ambiental, certificação, agregação de valor, acesso a crédito e a mercados. Ao todo, o edital poderá apoiar ações em até 106 municípios da Amazônia Legal. A chefe do Departamento de Gestão do Fundo Amazônia do BNDES, Fernanda Garavini, destaca a importância dessa parceria entre o banco e o Ministério do Meio Ambiente e Mudança do Clima.
6: Com essa Nessa parceria, o Ministério de Meio Ambiente e Mudança do Clima e o BNDES, usando os recursos do Fundo Amazônia, pretendem transformar a produção sustentável dos territórios amazônicos em negócios

0: Legal. Reportagem André de Barros Lima.
1: O Exame Nacional do Ensino Médio 2026 já contabiliza mais de 5 milhões de inscritos.
2: É o maior número já registrado pelo exame desde 2022.
1: Entre as principais novidades dessa edição está a inscrição automática dos estudantes concluintes do ensino médio da rede pública.
2: Outra mudança foi o aumento no número de municípios onde as provas serão realizadas.
1: Nesse ano, o exame será aplicado nos dias 8 e 15 de novembro em todos os estados e no Distrito Federal.
2: A principal porta de entrada para a educação superior no Brasil.
1: É utilizado para ingressar em universidades públicas por meio do Sistema de Seleção Unificada, o SISU, ou em instituições privadas pelo ProUni, o Programa Universidade para Todos.
2: Também é utilizado por estudantes que buscam financiamento em instituições de ensino pelo FIES.
1: E fique de olho, as inscrições para quem quer participar do FIES abrem no dia 14 de julho.
3: O Ministério da Educação publicou o edital do processo seletivo do FIES, Fundo de Financiamento Estudantil, para o segundo semestre de 2026. As inscrições são gratuitas e estarão abertas de 14 a 17 de julho, exclusivamente pela internet no endereço acessounico.mec.gov.br/FIES. Neste ano, o MEC oferece mais de 112 mil vagas para o FIES, considerando os processos seletivos do primeiro e do segundo semestre. Para se inscrever, é necessário ter participado do Exame Nacional do Ensino Médio, o Enem, a partir da edição de 2010. No exame, o candidato deve ter obtido média aritmética de no mínimo 450 pontos nas 5 provas, sem ter zerado a redação. Além disso, não deve ter participado na condição de treineiro. Outra exigência é possuir renda bruta familiar mensal por pessoa de até 3 salários mínimos. O resultado da pré-seleção na chamada única vai ser divulgado no dia 30 de julho. Reportagem Júlio César de Oliveira.
2: A Advocacia Geral da União notificou hoje a Google, controladora do YouTube, para que retire do ar perfis que promovem e facilitam a criação de plataformas de apostas não autorizadas a operar no país.
1: Os perfis em questão divulgavam conteúdos com tutoriais de como criar uma plataforma de cassino, por exemplo, ou de estímulo ao jogo do bicho, que é proibido pela legislação brasileira.
2: Apostas de cota fixa, como as chamadas bets, só podem ser exploradas mediante prévia autorização do Ministério da Fazenda.
1: E essas foram as notícias do Governo do Brasil.
2: Uma realização da Secretaria de Comunicação Social da Presidência da República.
1: Com produção da empresa Brasil de Comunicação.
2: Fique agora com as notícias do Poder Judiciário e do Congresso Nacional. Boa noite, bom fim de semana.
1: A gente volta na segunda-feira. Boa noite.
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5: Você vai ouvir agora notícias do Poder Judiciário.
6: Presidente do STF defende a atuação conjunta das cortes latino-americanas para proteger a democracia.
7: STJ julga primeiro repetitivo em sessão totalmente virtual e define requisitos para justiça gratuita a pessoas jurídicas.
6: TST recebe relatório sobre estudo inédito sobre a exclusão de pessoas LGBTQIAPI. Mais no mercado de trabalho.
7: Boa noite, eu sou Marcela Luiz.
6: E eu sou Walter Lima.
7: O presidente do Supremo Tribunal Federal e do Conselho Nacional de Justiça, ministro Edson Fachin, defendeu uma atuação articulada entre as cortes constitucionais da América Latina para fortalecer a proteção da democracia, da independência judicial e dos direitos fundamentais.
6: A declaração foi feita durante o 31º encontro de tribunais, cortes e salas constitucionais da América Latina e do Caribe, realizado em Montevidéu, no Uruguai. Fernanda Porto.
8: No evento, Fachin disse ainda que o reconhecimento da democracia como um direito humano autônomo, como está sendo debatido pela Corte Interamericana de Direitos Humanos, poderá fortalecer juridicamente a independência do Poder Judiciário, a autonomia dos tribunais constitucionais, a integridade dos processos eleitorais, os mecanismos de freios e contrapesos, além da proteção das liberdades fundamentais.
7: O Conselho Nacional de Justiça encerrou o primeiro semestre de 2026 com

0: 326 processos julgados pelo plenário e mais de 6 mil processos analisados e arquivados.
1: No período, o órgão também aprovou normas e definiu políticas para o judiciário em todo o país. Marcelo Della Libera.
2: O balanço divulgado pelo CNJ mostra que nos 6 primeiros meses do ano, o plenário realizou 24 sessões, entre presenciais e virtuais. O colegiado também aprovou 15 resoluções de cumprimento obrigatório pelos tribunais e 3 recomendações sobre boas práticas em áreas como gestão processual, inovação tecnológica, direitos humanos, acesso à justiça e melhoria da prestação jurisdicional. Na área disciplinar, o plenário do Conselho julgou 10 procedimentos administrativos disciplinares e aplicou sanções em 8 deles. Também determinou o afastamento cautelar de 9 magistrados durante a tramitação dos processos e analisou 9 revisões disciplinares com aplicação de pena de disponibilidade em 2 casos.
0: Pela primeira vez, o STJ julgou um recurso repetitivo em sessão totalmente virtual.
1: Na ocasião, foram estabelecidos critérios para a concessão da gratuidade de justiça a pessoas jurídicas. Fátima Uchoa.
3: A tese fixada pela Corte Especial do STJ sob o rito dos repetitivos deve ser seguida por todos os juízes e tribunais do país ao analisarem a mesma questão de direito. O colegiado definiu que a pessoa jurídica deve apresentar informações que permitam avaliar a real situação econômico-financeira, não sendo suficiente demonstrar inatividade ou redução do faturamento. Segundo o ministro relator Luiz Felipe Salomão, a concessão da gratuidade de justiça segue regras diferentes para pessoas físicas, que têm presunção relativa de veracidade na declaração de insuficiência de recursos, enquanto a pessoa jurídica deve comprovar não ter condições de arcar com as despesas processuais.
0: Um estudo inédito foi feito sobre a exclusão de pessoas LGBTQIAPN+, no mercado de trabalho.
1: O relatório foi entregue ao TST. Mila Amaral.
4: O levantamento foi realizado pelo Banco Mundial em parceria com o Ministério dos Direitos Humanos e da Cidadania e outras organizações. De acordo com o documento, a exclusão de pessoas LGBTQIAPN+, no mercado de trabalho, tira da economia brasileira mais de 94 bilhões por ano. Isso acontece porque essa população é mais atingida pelo desemprego e pela informalidade e recebe salários menores. Os dados mostram que o desemprego entre pessoas LGBTQIAPN+, é de 15,2% e mesmo empregados, eles ganham em média 10% a menos.
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0: Uma boa noite.
1: Bom fim de semana e até segunda-feira.
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6: Está no ar o Jornal do Senado.
7: Eu sou Paula Groba.
8: E eu sou Ricardo Nakaoka.
7: E estes são os destaques de hoje do Jornal do Senado, que começa agora.
8: Perfis falsos na internet podem virar crime.
7: Comissões debatem impactos do vício em apostas. Casos de ludopatia crescem 140% no SUS.
8: Aprovado reajuste anual para acesso ao microcrédito.
7: Boa noite.
8: Boa noite.
7: Criar um perfil falso para enganar outras pessoas pode passar a ser crime específico no Brasil.
8: A Comissão de Segurança Pública aprovou o projeto que inclui no Código Penal o crime de falsa identidade digital para punir a prática conhecida como catfishing, usada em golpes, assédio e outros tipos de fraude. Repórter Bruno Lourenço.
9: O projeto de lei cria no Código Penal o crime de estelionato ou fraude por meio de falsa identidade digital. O senador Hamilton Mourão, do Republicanos do Rio Grande do Sul, destacou que a criação de perfis falsos deixou de ser uma mera travessura online para se transformar em uma ferramenta de crimes graves, como a extorsão financeira e a chantagem íntima, gerando prejuízos severos à saúde mental e ao bolso das vítimas.
10: Catfishing é a prática de criar uma identidade falsa online com o objetivo de enganar e explorar a sede.

0: ou fraudar outras pessoas, geralmente em redes sociais ou aplicativos de namoro. Os motivos para o catfishing variam desde a busca por atenção ao bullying até crimes graves como golpes financeiros, românticos ou de investimento em criptomoedas, que resultam em perdas financeiras substanciais para as vítimas. Extorsão e chantagem por meio de imagens íntimas ou informações pessoais compartilhadas pelas vítimas, chamada sextorsão, e roubo de identidade.
1: A proposta estabelece que punição seja agravada se a fraude for cometida com o uso de ferramentas automatizadas, perfis robôs ou se visar a exploração financeira de pessoas vulneráveis como idosos.
2: E processos de violência doméstica poderão ter análise mais rápida na justiça.
3: Avançou o projeto que garante prioridade aos juizados especializados na tramitação das ações previstas na Lei Maria da Penha. Repórter Rodrigo Rezende.
4: Os juizados de violência doméstica e familiar contra a mulher terão prioridade em relação a chamada Justiça Comum na análise dos processos relacionados à Lei Maria da Penha. O projeto com esse objetivo foi aprovado pela Comissão de Direitos Humanos. A relatora, senadora Ana Paula Lobato, do PSB do Maranhão, ressalta que essa medida impede conflitos entre órgãos judiciais e dá mais segurança para a mulher vítima de agressão. O relatório de Ana Paula Lobato foi lido na CDH pelo senador Rogério Carvalho, do PT de Sergipe.
5: Ao instituir órgãos judiciais especializados com competência civil e criminal para o processo, julgamento e execução das causas decorrentes dessa violência, a Lei Maria da Penha buscou evitar a fragmentação do atendimento, decisões potencialmente contraditórias e a peregrinação da vítima por múltiplos juízos, assegurando tutela mais efetiva e concentrada.
4: O projeto foi apresentado pela deputada federal Laura Carneiro, do PSD do Rio de Janeiro, e agora será analisado pela Comissão de Constituição e Justiça.
2: E a Câmara dos Deputados pode votar nos próximos dias o chamado PL da Misoginia, um projeto aprovado pelo Senado, que equipara o crime de ódio contra mulheres ao racismo.
3: A proposta torna a prática inafiançável e imprescritível e prevê penas mais duras para quem discriminar as mulheres. A reportagem é de Yasmin Rodrigues.
6: O projeto de lei aprovado pelo Senado em março inclui a misoginia entre os crimes de preconceito e discriminação já previstos na legislação brasileira. Assim como nos crimes de racismo, a conduta passa a ser considerada inafiançável e imprescritível. A autora do projeto, senadora Ana Paula Lobato, do PSB do Maranhão, afirmou que o objetivo é enfrentar um tipo de violência que muitas vezes antecede as agressões físicas e feminicídios.
7: Estatística crescente da violência doméstica que chega até o feminicídio. Então, antes de chegar no feminicídio, se sofre a violência psicológica, a violência financeira, a violência doméstica, para enfim chegar no feminicídio. Para diminuir os casos de feminicídio, a gente precisa primeiramente combater a violência.
6: A matéria recebeu parecer favorável da relatora, senadora Soraya Tronic, do PSB de Mato Grosso do Sul. Se os deputados aprovarem o texto sem alterações, a proposta segue diretamente para a sanção presidencial.
2: Uma audiência pública das Comissões de Direitos Humanos e de Assuntos Sociais discutiu os impactos das apostas esportivas online no Brasil.
3: O debate apontou que a crescente expansão das bets no país exige medidas de proteção aos consumidores. Repórter Patrícia Oliveira.
8: Para os debatedores, os efeitos das apostas esportivas online sobre o endividamento das famílias e a saúde mental dos brasileiros exigem medidas de proteção ao consumidor. Além do cadastramento do CPF nos sites de aposta, também seria necessária a declaração de renda para o controle do valor apostado e a redução da publicidade das bets. O psiquiatra Hermano Tavares destacou o aumento de casos de jogo compulsivo, o vício que afeta um em cada cinco apostadores.
9: É como se fosse uma droga, gente. O SUS teve mais de 100% de aumento de demanda de tratamento para jogo nesse período.
8: O senador Eduardo Girão, do Novo do Ceará, defende o fim das apostas online.
10: Copa do Mundo acontecendo durante esse mês, explodiu a propaganda. Na minha opinião, deveria acabar. Proibir, seja o governo enviando um projeto ou o próprio parlamento deliberar pelo fim.
8: Além de outras propostas em tramitação, um pacote de projetos reunidos pela senadora Damares Alves do Republicanos do Distrito Federal restringe a publicidade das bets e proíbe a ação de influenciadores digitais.
2: Os atendimentos a pessoas com dependência em jogos de apostas no SUS cresceram 140% entre 2018 e 2025. O dado foi apresentado na audiência

0: Pública pela coordenadora do Departamento de Saúde Mental, Álcool e Outras Drogas do Ministério da Saúde, Gabriela de Andrade.
1: Para a senadora Damaris Alves, do Republicanos do Distrito Federal, a expansão das apostas esportivas já afeta a saúde pública e a economia, o que reforça a necessidade de medidas para enfrentar a ludopatia.
2: Quanto tudo isso está custando para o Brasil? O que está arrecadando? Está compensando os danos e prejuízos que os cofres públicos vão ter e já estão tendo?
0: Os limites para o acesso ao microcrédito podem deixar de ficar defasados.
1: A Comissão de Assuntos Econômicos aprovou um projeto que atualiza esses valores anualmente, com base na inflação, para preservar o acesso de microempreendedores e trabalhadores informais ao crédito. O texto segue para a Câmara dos Deputados, se não houver recurso ao plenário. Repórter Marcela Cunha.
3: O projeto prevê a correção anual dos limites de endividamento para acesso ao Programa Nacional de Microcrédito Produtivo Orientado. O PNMPO oferece crédito para financiar atividades produtivas de microempreendedores, pequenos negócios e trabalhadores informais. Hoje, o Conselho Monetário Nacional estabelece dois limites, até R$ 21 mil em operações de microcrédito na mesma instituição financeira e até R$ 80 mil no total de operações de crédito no sistema financeiro, sem contar financiamento habitacional. Mas esses valores podem ficar defasados com o tempo. O relator, senador Laércio Oliveira, do Progressistas de Sergipe, afirmou que manter os limites sem correção pela inflação reduz ano a ano o acesso dos pequenos empreendedores ao microcrédito.
4: Mais do que facilitar o acesso ao financiamento com taxas justas, a política de microcrédito atua como um motor de incentivo e profissionalização para os microempreendedores. Em vez de apenas injetar dinheiro, o programa qualifica o tomador para que ele identifique o momento exato de buscar o empréstimo e saiba aplicá-lo com foco na produtividade.
3: Pelo texto aprovado, a atualização será anual pelo IGPM, índice usado para medir a variação de preços na economia.
1: Com edição de Paula Groba e trabalhos técnicos de João Lira, o Jornal do Senado fica por aqui. Acompanhe agora as notícias do Tribunal de Contas da União e da Câmara dos Deputados. Boa noite.
0: Uma boa noite e um bom fim de semana.
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6: O Tribunal de Contas da União avaliou se órgãos federais oferecem condições adequadas no ambiente de trabalho para a inclusão de pessoas com deficiência. A auditoria analisou 36 órgãos e identificou barreiras físicas, sociais e organizacionais, além de dificuldades de acessibilidade nos espaços, nos sistemas de informática e nos meios de comunicação. O tribunal também constatou que metade dos órgãos avaliados não possui diretrizes formais de acessibilidade. O TCU recomendou medidas ao Ministério da Gestão, ao Ministério dos Direitos Humanos e a outros órgãos federais. O objetivo é eliminar barreiras e melhorar as condições de inclusão e de trabalho na administração pública federal. Saiba mais em tcu.gov.br.
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7: Deputados definem novas regras para fiscalizar despesas com educação.
8: O projeto cria medidas de saúde para pessoas afetadas por jogos de azar.
7: Avança a proposta que retoma incentivos para o programa Mais Médicos.
9: Boa noite. Comissão de Educação aprova incentivo ao programa Mais Médicos. O repórter José Carlos Oliveira tem as informações.
10: A Comissão de Educação da Câmara dos Deputados aprovou o projeto de lei que retoma incentivos ao programa Mais Médicos, que haviam sido revogados em 2025, diante da lei que criou o programa Agora Tem Especialistas. O texto aprovado permite que os candidatos aos programas de residência médica recebam 10% de pontuação adicional durante o processo seletivo, desde que tenham cumprido integralmente integralmente pelo menos um ano de ações em projetos e programas dos Ministérios da Saúde e da Educação, como é o caso do Mais Médicos. Para o relator da proposta, deputado Ismael, do PL de Santa Catarina, a medida tem baixo custo, é fácil de ser operacionalizada e, na prática, vai atrair mais jovens profissionais para o programa Mais Médicos.
11: A gente sabe da importância da presença do programa Mais Médicos nesses pequenos municípios. E o projeto do deputado Ismael Alexandrino permite...

0: Permite que especialistas em medicina também adentrem ao programa Mais Médico, permitindo um maior acesso da nossa população à saúde, tão fundamental, uma das prioridades, sem dúvida, desafiantes para o nosso país.
1: A proposta de retomada de incentivos ao programa Mais Médicos ainda vai passar pelas análises das comissões de saúde e de Constituição e Justiça. Da Rádio Câmara de Brasília, José Carlos Oliveira.
2: Orlando Silva, do PCdoB de São Paulo, comemora a aprovação na Comissão de Constituição e Justiça do projeto que veda o ensino à distância nos cursos da área da saúde. Segundo ele, a formação presencial é indispensável para garantir a qualificação dos futuros profissionais.
3: Orlando Silva acredita que a medida preserva a qualidade dos serviços prestados à população e evita a formação de profissionais com diferentes níveis de preparo. O deputado também defende a rápida tramitação da proposta no Senado.
4: Trabalho.
2: Professora Luciene Cavalcante, do PSOL de São Paulo, apoia a instituição do piso nacional para os profissionais não docentes da educação. Segundo ela, a proposta garante valorização aos trabalhadores da educação básica e prevê remuneração equivalente a 75% do piso do magistério.
3: Professora Luciene Cavalcante afirma que o projeto conta com fonte de financiamento por meio do Fundeb e pede prioridade para a votação no Senado. Ela argumenta que a medida corrige uma injustiça salarial e reconhece o trabalho dos profissionais que atuam diariamente nas escolas.
4: Educação.
2: Foram aprovadas novas regras para fiscalização de despesas públicas com educação. A repórter Paula Bittar acompanhou a votação.
5: A Comissão de Constituição e Justiça da Câmara aprovou uma proposta que define regras para acompanhar e avaliar gastos com educação nos estados e municípios. O texto aprovado confere um papel central ao Sistema de Informações sobre Orçamentos Públicos em Educação, SIOP, um sistema eletrônico gerido pelo Fundo Nacional de Desenvolvimento da Educação, o FNDE, que coleta, processa e disponibiliza dados sobre receitas e despesas com educação. O monitoramento da aplicação de recursos na educação será feito por esse sistema, que também será responsável por manter um portal voltado ao cidadão. Estados e municípios deverão publicar no SIOP até 30 dias após o fim de cada bimestre um demonstrativo com as receitas e despesas da educação. Se o relatório não for publicado, o governo federal poderá suspender as transferências voluntárias, com exceção das destinadas à educação, saúde e assistência social. Durante a discussão da proposta na comissão, o deputado Patrus Ananias, do PT de Minas Gerais, ressaltou a necessidade de garantir transparência nos gastos públicos.
6: Esse projeto me tocou muito o coração, porque eu penso que nós vivemos uma época em que nós aqui na Câmara dos Deputados, parlamentares, precisamos mandar um recado claro, passar uma imagem para o povo brasileiro da nossa correção, do nosso rigor, da nossa transparência na aplicação dos recursos públicos, que não podem ser destinados a projetos mirabolantes, a obras inacabadas, mas destinados prioritariamente às políticas públicas que promovem o desenvolvimento do nosso país.
5: O projeto que define regras para acompanhar e avaliar gastos com educação nos estados e municípios já pode seguir para a análise do Senado, a menos que haja recurso para votação pelo plenário da Câmara. Da Rádio Câmara, de Brasília, Paula Bittar.
4: Saúde.
3: Hélio Lopes, do PL do Rio de Janeiro, é autor de projeto que estabelece diretrizes para a caderneta de saúde da gestante e do bebê no SUS. Entre as medidas previstas, o texto determina o uso de terminologia baseada no sexo biológico e veda a adoção de linguagem neutra.
2: Segundo Hélio Lopes, a proposta também define que as cadernetas de pré-natal sejam voltadas exclusivamente à proteção da saúde da mãe e do bebê, sem conteúdos que estimulem a interrupção da gestação. O projeto ainda prevê orientações sobre denúncia e proteção em casos de violência sexual.
3: Projeto de Felipe Beccari, do Podemos de São Paulo, cria uma política de incentivo à produção e ao acesso a medicamentos genéricos de uso veterinário. O deputado propôs estímulos para empresas que produzem esses medicamentos e adotem políticas de preços mais acessíveis.
2: De acordo com Felipe Beccari, a medida busca reduzir os custos dos tratamentos veterinários e ampliar o acesso da população aos cuidados com os animais. Ele acredita que o fortalecimento do mercado de genéricos pode estimular a concorrência, beneficiar beneficiar tutores e contribuir para o bem-estar

0: para animal.
1: Direitos humanos.
2: O projeto cria uma pensão especial para pessoas que adquirirem deficiência permanente em decorrência de violência doméstica. Um dos autores da matéria, Dimas Gadelha, do PT do Rio de Janeiro, explica que a ideia é indenizar as vítimas sem renda suficiente para garantir o próprio sustento.
0: O texto também dispensa o tempo de carência para a concessão de benefícios às vítimas. De acordo com Dimas Gadelha, a proposta ainda prevê mecanismos para que o Estado busque o ressarcimento dos gastos junto aos agressores.
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1: Ciência e tecnologia.
2: Está pronta para ser votada no plenário da Câmara a proposta que cria uma política para auxiliar na saúde de pessoas afetadas por jogos de azar. A repórter Mônica Tati tem mais informações.
4: A Comissão de Constituição e Justiça da Câmara dos Deputados aprovou o projeto de lei que institui política para atender pessoas e famílias que foram afetadas pelos jogos de apostas. O texto cria a Estratégia Nacional de Atenção Integral às pessoas com necessidades decorrentes das práticas de jogos e apostas. Entre outros pontos, aborda a prevenção, a redução de danos, a proteção e a reinserção social de pessoas que tenham problemas com vícios em jogos. A relatora na comissão, a deputada Laura Carneiro, do PSD do Rio de Janeiro, afirmou que a proposta tem relevância social e sanitária, devido aos efeitos das apostas sobre a saúde mental, a vida familiar e a proteção de grupos vulneráveis. Já o autor do projeto, o deputado Rui Carneiro, do Podemos, da Paraíba, informou que o número de pessoas atendidas pelo SUS, o Sistema Único de Saúde, com problemas associados ao jogo patológico, passou de 108 para 1.200 entre 2018 e 2023.
5: Os jogos de azar no Brasil se transformaram numa questão gravíssima de saúde pública. Esse é a moral principal do nosso projeto, dar uma resposta às pessoas que, junto com os seus familiares, estão vivendo essa nova realidade do Brasil, inclusive uma das maiores causas do endividamento do brasileiro. Então, o objetivo é preparar a estrutura, sobretudo de saúde, as unidades básicas de saúde, os CAPs, para atender esse novo tipo de paciente, vamos dizer assim, que precisa de socorro.
4: O projeto que cria uma política de atenção às pessoas com problemas com jogos de apostas já foi aprovado por todas as comissões e aguarda a votação do plenário da Câmara. Da Rádio Câmara de Brasília, Mônica Tati.
1: Justiça.
0: Adriana Ventura, do Novo de São Paulo, pede a instalação de uma CPMI para investigar o Banco Master e acusa o governo de priorizar gastos com publicidade em vez de áreas como saúde. Ela defende o combate à impunidade e a responsabilização dos envolvidos em crimes.
2: Adriana Ventura também faz críticas ao governo federal e cita investigações da Polícia Federal envolvendo o Banco Master e integrantes da base governista. Segundo ela, as denúncias reforçam a necessidade de aprofundar as apurações sobre possíveis casos de corrupção.
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0: Comissões.
1: A Comissão de Administração da Câmara debate experiência de ouvidorias externas em defensorias públicas. O repórter Luiz Cláudio Canuto tem os detalhes.
2: 20 unidades da federação têm ouvidorias externas em suas defensorias públicas, que funcionam como órgãos auxiliares e autônomos para garantir o controle social, a transparência e a participação da sociedade civil. As ouvidorias externas não pertencem à carreira da defensoria e seus integrantes são eleitos a partir de listas tríplices com representantes da sociedade. Criadas pela Constituição de 88, as defensorias públicas são instituições estatais que garantem assistência jurídica integral e gratuita à população que não possui recursos financeiros para contratar um advogado. Elas atuam na defesa dos direitos individuais e coletivos e na promoção dos direitos humanos. A Comissão de Administração e Serviço Público da Câmara dos Deputados debateu a experiência das ouvidorias externas das defensorias públicas com representantes do setor. A audiência pública foi presidida pela deputada Fernanda Melchiona, do PSOL do Rio Grande do Sul, autora também do pedido para a realização do debate.
3: 20 estados já têm a defensoria, a ouvidoria da defensoria pública, que é um órgão do controle social, que não é da carreira da instituição e que é eleita pelos movimentos sociais populares. E por que eu estou fazendo esse preâmbulo? Porque é o único órgão do sistema judicial que tem esse controle externo, externo mesmo, que não é da carreira, que não tem aquele elemento corporativo. Isso é muito importante.
2: Os estados que não têm ouvidorias externas nas defensorias públicas são Espírito Santo, Sergipe, Alagoas, Tocantins, Mato Grosso do Sul, Amazonas, Roraima e Rio Grande do Norte. A Defensoria Pública da União conta com uma ouvidoria geral composta por representantes da sociedade civil. O projeto apresentado no Senado Federal muda a lei de responsabilidade fiscal e destina limite de até 2% da receita das unidades federativas para o orçamento das defensorias públicas, a fim de garantir autonomia financeira. A proposta também impede contingenciamentos severos no sistema de assistência jurídica gratuita. Da Rádio Câmara de Brasília, Luiz Cláudio Canuto.
0: Economia.
4: Florentino Neto, do PT do Piauí, defende o projeto que autoriza a União a criar uma empresa estatal para atuar na distribuição de combustíveis e gás de cozinha. A proposta também permite ampliar a participação pública em refinarias e outras estruturas estratégicas para o abastecimento nacional.
1: No entendimento de Florentino Neto, a medida fortalece a soberania energética e protege o país em situações de desabastecimento. Ele considera ainda que a iniciativa contribui para a estabilidade da oferta de combustíveis, além de proteger os consumidores contra aumentos abusivos.
4: Glauber Braga, do PSOL do Rio de Janeiro, apresentou o projeto que revoga a lei do Programa Nacional de Desestatização. O deputado afirma que a proposta busca fortalecer a presença do Estado em áreas estratégicas, como energia, mineração, telecomunicações e infraestrutura.
1: Glauber Braga avalia que as privatizações reduzem a capacidade do poder público de planejar o desenvolvimento do país. Ele defende que empresas estatais atuem em setores essenciais para atender ao interesse da população, especialmente onde a iniciativa privada não vê lucro imediato.
0: Relações Exteriores.
4: Edilson Barroso, do PL de São Paulo, integra a Frente Parlamentar Mista em apoio à integração União Europeia-Mercosul, criada para acompanhar o acordo comercial entre os dois blocos. Ele detalha a importância da fiscalização legislativa para dar mais segurança às empresas brasileiras.
1: Edilson Barroso afirma que o acordo vai reduzir aos poucos impostos cobrados sobre milhares de produtos e serviços. O deputado aponta que a mudança pode facilitar as vendas do Brasil para outros países e atrair novos investimentos.
0: Agricultura.
4: Representantes da cadeia de produção do tabaco defenderam na Câmara uma proteção para o setor. A repórter Maria Neves nos conta quais as propostas.
5: Representantes da cadeia produtiva do tabaco reclamaram em audiência pública na Câmara dos Deputados que o sistema integrado de produção do setor está ameaçado no Brasil. De acordo com o deputado Heitor Schur, do PSD Gaúcho, que pediu a realização do debate, o aumento do número de produtores independentes e a carga tributária representam as principais ameaças à produção integrada de fumo no Brasil. Heitor Schur afirma que o sistema integrado foi construído há mais de 100 anos e engloba desde os produtores de fumo até a fabricação dos produtos.

0: produtos derivados, como o cigarro. O deputado argumenta que essa organização é importante para garantir aspectos como equilíbrio entre produção e demanda, assistência técnica e controle da qualidade dos insumos. Com o crescimento dos produtores independentes, ele acredita que essa estrutura esteja ameaçada.
1: Nós temos diversas safras dentro de um ano. Uma vez era a safra do fumo, agora é a safra de verão, a safra de inverno, a safra de primavera, está plantando e colhendo o ano inteiro. Talvez isso para a indústria seja muito bom, mas para o segmento que está lá no campo eu não vejo ganhar com isso. E ao mesmo tempo a gente percebe que cada vez tem mais produtores independentes plantando por conta, não sei se os insumos que eles usam são os corretos, e essas coisas acabam influenciando também o nosso setor.
0: Com o aumento da produção, Heitor Schur afirma que houve queda no preço do tabaco. O deputado sustentou que enquanto em janeiro a arroba do produto custava R$ 340,00, hoje está sendo vendida por R$ 260,00. Da Rádio Câmara de Brasília, Maria Neves.
2: Marcelo Moraes, do PL do Rio Grande do Sul, defende a securitização das dívidas dos produtores rurais do estado. Na visão do deputado, a medida é essencial para permitir a renegociação dos débitos acumulados após anos de estiagem e das enchentes de 2024.
3: Marcelo Moraes afirma que os agricultores não pedem perdão das dívidas, mas condições para quitá-las. Ele também cobra a apreciação da proposta pela Câmara, alegando que a demora na votação agrava a crise no campo e compromete a economia gaúcha.
4: Meio ambiente.
2: Cabo Gilberto Silva, do PL da Paraíba, critica a atuação de órgãos federais durante operações de fiscalização ambiental em Novo Progresso, no Pará. Segundo o deputado, as ações truculentas provocam conflitos com produtores rurais e moradores da região.
3: Cabo Gilberto Silva pede ao governo federal que reveja a atuação dos órgãos responsáveis pela fiscalização ambiental na região. No entendimento do parlamentar, é necessário garantir o cumprimento da legislação sem comprometer os direitos dos produtores.
2: Joaquim Passarinho, do PL do Pará, também denuncia a truculência de órgãos federais durante a operação de fiscalização ambiental em Novo Progresso. O deputado defende que a fiscalização seja conduzida com respeito à população e prioridade para medidas de orientação.
3: Joaquim Passarinho cobra do governo ações para acelerar a regularização fundiária e ambiental na região. Segundo o parlamentar, é preciso garantir segurança jurídica aos produtores e conciliar a proteção do meio ambiente com o desenvolvimento das atividades econômicas locais.
2: Termina agora o jornal Câmara dos Deputados, produzido pela Rádio Câmara, com trabalhos técnicos de Wellington Teles e apresentação de Ana Raquel Macedo e Márcio Aquiles Sardi. Boa noite.
3: A Voz do Brasil volta na segunda-feira. Boa noite e bom final de semana.
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7: 8:03.
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2: 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Posso

0: Obrigada, gente.
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8: 8:19.
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1: 8:37. 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
1: 91.5.
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